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0: 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Bom dia, são 6 horas.
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2: Muito bom dia, 7 da manhã, são 6 nos Açores. Seja bem-vindo, boa sexta-feira. Olá, Sérgio Costa.
3: Olá, Viva, bom dia.
2: Para ti também, boa sexta-feira. O que é que marca a atualidade?
3: Grave incêndio em Almeria, Espanha. Há pelo menos 12 vítimas mortais. Ministro da Educação garante que o processo de correção dos exames nacionais está controlado.
2: E no Desporto, João Fonseca, bom dia.
4: Bom dia. No dia em que Portugal comemora 10 anos da conquista dos europeus, Jorge Jesus é apresentado aos 71 anos, chega a selecionador de Portugal.
2: Vamos lá ouvir as notícias desta manhã de sexta-feira. A edição é de Sérgio Costa.
3: Uma tragédia sem precedentes na Andaluzia, Espanha. Pelo menos 12 pessoas morreram num violento incêndio em Almeria. O governo autónomo fala do pior incêndio da história da região. Algumas das vítimas foram encontradas encarceradas no interior de viaturas. As chamas deflagraram ontem à tarde em Los Gallardos. Mais de 1000 pessoas foram retiradas das suas casas. O alcaide Francisco Miguel Reyes fala num cenário desolador.
5: Se habla de unos 12 fallecidos. Por lo menos 7, 8
6: Fala-se de pelo menos 12 mortos e pelo menos 7 ou 8 feridos que acabaram de chegar ao hospital móvel, que estão a ser atendidos por toda a equipa de saúde que foi mobilizada neste hospital de campanha. O incêndio é muito grave e está a afetar a zona de Los Gallardos e, sobretudo, a aldeia de Ébeda. O fogo continua muito ativo. Estamos a passar por uma noite muito longa e muito difícil.
5: Uma tarde-noite larga e bastante dura.
3: Francisco Miguel Reyes, o alcaide de Los Gallardos, aqui no registro da TVE, pelo menos 12 mortos confirmados neste violento incêndio na Andaluzia, Espanha. Um incêndio que segue a uma onda de calor que afetou vários países europeus, mas Portugal não sofreu tanto com essa recente onda de calor como outros territórios da Europa Ocidental. E são duas as razões pelas quais Portugal escapou a esse cenário. De acordo com o investigador em alterações climáticas, Pedro Matos Soares, o anticiclone dos Açores compensou Portugal continental com o ar marítimo mais ameno.
7: Quando temos fluxos atmosféricos impostos pelo anticiclone dos Açores, com um vento de norte mais marítimo e mais ameno, claro que isso aligeira os impactos sobre a saúde pública, felizmente, para os portugueses. Se, portanto, o anticiclone tivesse um pouco mais para o sudoeste, nós podíamos ter tido exatamente a mesma severidade da onda de calor de junho que tiveram os países que eu nomeei.
3: Pedro Matos Soares, entrevistado por José Pedro Frazão, de acordo com o Serviço Copérnicos para as Alterações Climáticas, o mês de junho, recorde, foi o mais quente de sempre na Europa Ocidental. O Ministro da Educação garante que o processo de correção dos exames nacionais está controlado. Neste momento, mais de 75% das provas já distribuídas estão corrigidas. Garantia de Fernando Alexandre.
8: Temos processo controlado, estão milhares de pessoas a trabalhar. Neste momento, das provas distribuídas, os números estão sempre a subir, mas vai certamente já acima dos 75%. As pessoas estão a corrigir as provas muito rapidamente, porque este modelo é muito mais eficiente. Há muitas provas que estão distribuídas que ainda precisam de correções, porque foram distribuídas na fase inicial e tinham erros.
3: O Ministro da Educação, Fernando Alexandre, as avaliações vão ser conhecidas no próximo dia 17. Regressa hoje a Portugal a missão portuguesa que ajudou nas operações de resgate na Venezuela. Os 62 operacionais são recebidos esta manhã pelo Presidente da República na base aérea número 11 em Beja. Entretanto, sobe para 3.889 o número de mortos na sequência dos sismos. O mais recente balanço das autoridades aponta para mais de 16 mil feridos, quase 18 mil desalojados. Entre a comunidade portuguesa estão confirmadas 104 vítimas mortais e 57 desaparecidos. O Irão estaria a planear assassinar o presidente norte-americano, a notícia do Wall Street Journal. De acordo com o jornal norte-americano, Israel terá tido acesso a informações de inteligência que sugeriam um plano para tentar matar Donald Trump. A Casa Branca ainda não se pronunciou sobre este alegado plano iraniano. Entretanto, no terreno, o Irão garante que voltou a ser atacado nas últimas horas. A imprensa estatal relata ataques a sul do país. Os Estados Unidos negam a autoria da ofensiva. Tempo agora para o desporto e o destaque, João Fonseca, a apresentação de Jorge Jesus como selecionador nacional de futebol.
4: Sim, quase a completar 72 anos e no dia em que se comemoram os 10 da conquista do europeu de futebol, a seleção nacional volta a ter um treinador português, 4 milhões por época, contrato até 2030. JJ é o homem que Portugal precisa, assegura Kim.
9: questão do Jorge Jesus ser um treinador exigente e chato, entre aspas, é verdade, mas poderá ter muito, muito sucesso na seleção, porque acho que precisamos, nesta altura, de um treinador assim. E é natural também que, quando falamos de um treinador chato, que é exigente, que os jogadores não terão tantos dias com Jorge Jesus para poder se chatearem.
4: Quem é ex-guarda-redes internacional português, treinado por Jorge Jesus no Benfica, a apresentação na Cidade do Futebol é às 3 da tarde. A França avança para as meias-finais do Mundial, ontem afastou por 2-0 Marrocos, hoje às 8 da noite em Kansas City jogam Espanha e Bélgica. João Pinheiro, árbitro português designado para mais uma partida do Campeonato do Mundo, o Argentina-Suíça às 2 da manhã, de sábado para domingo.
2: E Sérgio, notícia desta manhã que o novo regime jurídico da rede de ensino do português no estrangeiro está a preocupar professores e leitores do Instituto Camões. Em causa temos mudanças nas comissões de serviço e também nas tabelas salariais. Exato. O que é que está a inquietar estes docentes?
3: Uma das principais preocupações é a estabilidade laboral. Até agora as comissões de serviço tinham uma duração de 2 anos, mediante avaliação positiva. A proposta do governo passa as comissões para 3 anos, renováveis por 2 vezes para os novos professores. Situação que, para o diretor do Instituto Camões, em Budapeste, pode agravar a precariedade destes docentes. João Miguel Henriques fala em vazio laboral.
10: As comissões de serviço eram 2 anos. E se a avaliação for positiva, continua por mais 2 anos. Até agora era assim. Havia aqui uma certa precariedade, porque significaria que a cada 2 anos o leitor não saberia se poderia continuar ou não, mas tinha uma expectativa legítima de poder continuar. Ora, o documento apresentado pelo governo seria aumentar as comissões de serviço para 3 anos, mas limitá-las a 2 renovações. Ou seja, fim desses 9 anos no máximo, teria de abandonar o posto. Essa limitação das comissões de serviço cria um vazio laboral.
3: O diretor do Instituto Camões de Budapeste diz que muitos docentes sofrem perdas de rendimento significativas.
10: Eu falo no meu caso pessoal, existe um salário de base, existe depois um apoio à habitação no estrangeiro, e o que o governo propõe é aumentar efetivamente o salário de base, mas depois reduz drasticamente esse apoio à residência. O que faz com que a parte tributável, de facto, seja aumentada. Logo aí o docente passa para um escalão de IRS superior e depois, uma vez que o apoio à habitação decresce, o aumento não existe. E em alguns dos casos representa até uma diminuição do salário, o que nos parece absurdo, passados quase 25 anos, não haver atualização.
3: As preocupações do diretor do Instituto Camões em Budapeste, João Miguel Henriques, ouvido por André Rodrigues. Para a próxima segunda-feira está prevista uma nova ronda de negociações entre o governo e sindicatos para debater a revisão do regime jurídico do ensino de português no estrangeiro. Ponto final nesta edição das 7 e esta manhã, Ana, sim, vamos continuar a acompanhar com máxima atenção os acontecimentos em Almeria, com um violento incêndio, a maior tragédia assim descrita naquela região espanhola. Máxima atenção e atualização na antena da Renascença.
2: Sim, senhora, ficamos então a aguardar. Já agora, Almeria fica no sul, de Espanha, exato. É por baixo de Granada, sim, exatamente. Um bocadinho por baixo à direita de Granada. Até já, Sérgio, 7 e 8, bom dia.

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Bom dia, edição de notícias às 7h30, é a primeira edição na manhã desta sexta-feira, dia 10 de julho. Bem-vindos a mais uma edição de informação. O mestrado integrado em Medicina da Universidade de Aveiro foi acreditado por 6 anos. A Universidade passa a integrar o Conselho das Escolas Médicas Portuguesas. Informação divulgada esta quinta-feira pela própria Universidade dá conta da decisão do Conselho de Administração da Agência de Avaliação e Acreditação do Ensino Superior, que decide desta forma acreditar o mestrado integrado em Medicina de forma definitiva, com número máximo de 100 admissões anuais. Na sequência da decisão, a Universidade foi convidada também a integrar durante este mês o Conselho de Escolas Médicas Portuguesas, órgão que reúne todas as instituições responsáveis pelo ensino médico em Portugal. A participação no órgão garante o envolvimento ativo e direto da Universidade nas orientações estratégicas para a formação médica, a cooperação interinstitucional e a discussão de matérias de interesse comum para o ensino da Medicina. A acreditação plena do mestrado integrado em Medicina por 6 anos e o convite para integrar o Conselho das Escolas Médicas é, segundo a Universidade, duplo reconhecimento do rigor e da qualidade do projeto educativo desenvolvido. Barra e Costa Nova esteiam galardões de qualidade esta sexta-feira, cerimónia do hastear de bandeiras azul e praia acessível. Esta manhã, em 4 locais, começa às 10 junto ao apoio de praia Bronze, na Costa Nova, vai passar pelo acesso da Rua dos Banhos, segue depois para a Praia da Barra, onde hasteia bandeiras às 10h30 na Rua 4, Rua Manuel Fassica, às 10h40 no Paradão de Acesso ao Molho Sul. Rui Dias, a equipa que governa o município, vão cumprir esta tradição de hastear de bandeiras, este ano um pouco mais tarde do que tem sido habitual, mas os galardões de qualidade confirmados nas praias do município. A Fábrica da Ciência celebra o 22º aniversário com a realização do Festival Geração Ciência, esta sexta entre as 15 e as 19 horas, na Fábrica Centro Ciência Viva de Aveiro. Portas abertas para comemorar o 22º aniversário, portas abertas à comunidade num festival que inclui exposições, experiências, desafios e animação dentro e fora de portas, abertura com animação infantil e Hora do Conto a partir das 5 com uma ação de abertura com a presença do reitor Artur Silva, do presidente da Câmara de Aveiro Luís Souto Miranda, do presidente da Ciência Viva Pedro Russo e do diretor da Fábrica Pedro Pombo. Segue-se às 17h30 a inauguração da exposição da Atmosfera ao Mar Profundo, Ciência a Cuidar do Futuro, com a assinatura do SESAM, de investigadores do SESAM, e um brinde, bolo de aniversário, o momento que assinala estes 22 anos ao serviço do fomento da ciência. Bárbara Bandeira, Blaia e António Zambujo no Festa, sons da lusofonia no Parque Urbano de Ovar, 2 dias, esta sexta e sábado, encontros e celebração da lusofonia com 3 palcos, 12 propostas musicais, um cartaz que volta a cruzar geografias, gerações e diferentes sonoridades. A Banda Sinfónica de Aveiro apresenta-se em concerto no Salão da Banda Amizade. É um concerto inserido na Semana da Música em Diálogo 2026, promovida pelo Instituto Confúcio da Universidade de Aveiro. O evento está agendado para esta noite, 21 horas. Vai decorrer no Salão da Banda Amizade, na sede da Banda Amizade, no bairro do Alboi, na cidade de Aveiro.

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4: 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Muito bom dia, tenha uma ótima manhã. Se está de férias, aproveite. Se é mais um dia de trabalho, que lhe corra muito bem a jornada.

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1: Aqui estamos consigo, são 8 da manhã, são 7 nos Açores. Olá, Sérgio Costa, mais uma vez.
2: Bom dia.
1: Sexta-feira, o que é que temos de saber da atualidade?
2: Tragédia em Espanha, mais de uma dezena de mortes no violento incêndio em Almeria, Venezuela. Médicos Sem Fronteiras falam de cenário indescritível, pouco mais de 2 semanas após os sismos que arrasaram parte do país.
1: João Fonseca, e no desporto, o que é que nos contas?
3: Bom dia, Benfica pode voltar a juntar Marco Silva e João Palhinha.
1: Nesta altura estão 18 graus em Lisboa, no Porto 17, 21 graus em Faro. Vamos contar-lhe que notícias marcam esta manhã de sexta-feira, a edição de Sérgio Costa.
2: Não há palavras para descrever tamanha dor. É desta forma que o governo da Andaluzia reage ao incêndio de Almeria. A estimativa inicial apontava para 12 vítimas mortais. O número, entretanto, corrigido na última hora. Há pelo menos 11 mortos confirmados, todos na localidade de Los Gallardos. Há ainda 8 feridos, 4 dos quais em estado grave. O responsável regional para situações de emergência fala em notícias terríveis. António Sanches diz que os corações da Andaluzia estão de luto.
4: Estamos ante uma jornada trágica.
5: Estamos perante um dia trágico que infelizmente deu origem a esta notícia que nunca queríamos dar. Não há palavras para descrever tanta dor. Em nome do Governo da Andaluzia, quero transmitir o nosso pesar e as nossas condolências às famílias e aos entes queridos das pessoas falecidas.
2: Nestas declarações registadas pela Rádio Nacional de Espanha, António Sanches pede à população que siga as recomendações das autoridades.
5: Sigam sempre as instruções dos serviços de emergência, evitem as zonas afetadas, não corram quaisquer riscos, nem tomem decisões sem consultar as informações da Proteção Civil.
4: Sem consultar.
2: António Sanches, o conselheiro regional de Andaluzia para as situações de emergência, na rede social X, o chefe de governo espanhol manifesta tristeza e desolação. Pedro Sánchez envia condolências às famílias das vítimas e espera uma rápida recuperação dos feridos. Tudo aponta para que este incêndio na região de Almeria tenha sido provocado pela queda de um cabo elétrico junto a uma estrada. As chamas têm sido empurradas pelo vento forte, que tem sido a principal dificuldade dos bombeiros. No entanto, a previsão das próximas horas aponta para uma descida das temperaturas, o que poderá ajudar no combate às chamas. E Pedro Matos Soares, investigador da Faculdade de Ciências da Universidade de Lisboa, considera que a Europa Ocidental não está preparada para a realidade das temperaturas extremas e o número de mortes por fatores potenciados pelo calor vai ainda aumentar na Europa Ocidental.
6: E parece-me que com a progressão desta onda de calor para leste, não é? Porque ela começou na Europa Ocidental e depois ela propagou-se nos dias seguintes para a Europa de Leste, que vamos ter números mais expressivos, infelizmente, de excesso de mortalidade.
2: Pedro Matos Soares, investigador da Faculdade de Ciências da Universidade de Lisboa, entrevistado por José Pedro Frazão. E o Departamento Meteorológico Japonês garante que há 100% de possibilidades do El Niño persistir até o outono no Hemisfério Norte. Nesta posição, desde a primavera, esta situação poderá levar a um aquecimento das temperaturas e das águas do Oceano Pacífico, com implicações, claro, nas condições atmosféricas do Hemisfério Norte. Por cá, os protestos pela falta de água regressam à Almada. Está marcada para as 7 da tarde uma manifestação no Pregal. De acordo com a Ministra do Ambiente, a reposição total do abastecimento de água deverá demorar entre 2 a 3 semanas. O Ministro da Educação garante que o processo de correção dos exames nacionais está controlado. Neste momento, mais de 75% das provas já distribuídas estão corrigidas. Uma garantia de Fernando Alexandre.
7: Temos processo controlado, estão milhares de pessoas a trabalhar. Neste momento, das provas distribuídas, os números estão sempre a subir, mas vai certamente já acima dos 75%. As pessoas estão a corrigir as provas muito rapidamente, porque este modelo é muito mais eficiente. Há muitas provas que estão distribuídas que ainda precisam de correções, porque foram distribuídas na fase inicial e tinham erros.
2: O Ministro da Educação, Fernando Alexandre, as avaliações deverão ser divulgadas no próximo dia 17. O líder do Partido Socialista critica as novas regras de arrendamento e diz que os despejos estão a ser facilitados. Declarações de José Luís Carneiro, depois do novo regime ser aprovado em Conselho de Ministros. De acordo com as novas regras, os inquilinos com 2 meses de renda em atraso podem ser despejados. Para compensar, o Governo quer criar um fundo de emergência habitacional. O diploma ainda tem de ser aprovado no Parlamento. O Benfica pensa em reforçar o plantel com João Palhinha. Destaque da informação desportiva, João Fonseca.
3: Treinado por Marco Silva no Fulham e com quem tem uma boa relação, o médio defensivo está na lista dos encanados. Palhinha despediu-se do Tottenham. A época passada, onde esteve por empréstimo do Bayern Munique, já foi lançada a hipótese de um regresso ao Sporting, mas até ao momento o seu futuro continua indefinido. Benfica, que vai jogar no Estádio da Luz à porta fechada na primeira jornada do campeonato, castigo a que se junta ainda uma multa de 150 mil euros devido a vários processos ligados à pirotecnia e sem direito a recurso. Jess Derry está em Portugal e, para reforçar o Sporting, extremo inglês, é emprestado pelo Chelsea aos Leões. Jorge Jesus, o novo selecionador de Portugal, a apresentação hoje na Cidade do Futebol, 3 da tarde, aos 71 anos, assina até 2030 e passa a ganhar 4 milhões por ano. A França avança para as meias-finais do Mundial. Ontem afastou por 2-0 Marrocos. Hoje, às 8 da noite, em Los Angeles, jogam Espanha e Bélgica. E João Pinheiro, o árbitro português, foi designado para mais uma partida do Campeonato do Mundo. O Argentina-Suíça, às 2 da manhã de sábado para domingo.
1: A informação desportiva com João Fonseca. E, Sérgio, mais de 2 semanas depois dos sismos na Venezuela, há milhares de pessoas a viver na rua. A Organização Médicos Sem Fronteiras alerta para uma situação muito preocupante.
2: Sim, há cerca de 80 acampamentos a céu aberto nas zonas atingidas pelos sismos. Milhares de pessoas nas ruas, sem espaço para enterrar as vítimas mortais. Cresce o perigo de epidemias. Quem sobreviveu não escapa aos traumas psicológicos, relata a coordenadora médica Halima Hussein.
8: Há muito estresse pós-traumático. Então, as pessoas ainda estão sofrendo e sentindo como se tivessem com tremores ainda de terra. É como se a terra continuasse tremendo todo o tempo para eles.
2: A saúde mental das crianças órfãs é uma das principais preocupações.
8: A quantidade de crianças que saíram, que sobreviveram e que estão sozinhas também, essas vão precisar muito de ajuda psicológica, não por um mês, não por dois, mas provavelmente por bastante tempo, para começar a retornar a uma rotina, né?
2: Cenário muito preocupante, relatado aqui por Halima Hussein, dos Médicos Sem Fronteiras.
1: Uhum. E Sérgio, ainda há esperança de encontrar sobreviventes?
2: As probabilidades são muito reduzidas, por isso as autoridades começam a limpar os escombros.
8: Nesse momento é um pouco mais difícil de se encontrarem pessoas vivas embaixo dos escombros, então eles já estão tirando os escombros, estão fazendo limpezas, né? Até o 12º dia, se não me engano, eles tinham encontrado ainda uma família viva em La Guaira. Agora, no momento, já não escuto, fazem 2 dias que eu já não escuto mais de falarem de famílias vivas, apenas falecidos.
2: Halima Hussein, dos Médicos Sem Fronteiras, entrevistada por Miguel Marques Ribeiro, uma entrevista que pode ler, claro, no site da Renascença, mais de 2 semanas depois do cenário, é claro, que ainda muito dramático na Venezuela.
1: Muito, muito. Até já, Sérgio. Há mais notícias no site da Renascença, rr.pt. Bom dia.

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10 de julho, sexta-feira. Bom dia, bom fim de semana. Para hoje conta assim com um dia cinzentito, 21 graus de máxima para Estarreja e 22 para Aveiro e Vagos.

Luz Dama, que é como quem diz, deixa-me aclarar-te a mente, amigo, em forma abreviada, aqui com Zé Amaro. Bom dia, boa sexta-feira, cinzentita, vai continuar assim, com possibilidade até assim de chuviscos e trevoada, sobretudo no litoral norte e centro. Desta temperatura mínima, o vento sopra fraco, 23 graus máxima para Ilhavo, para Mortosa e Oliveira das Meias, 24 para Águeda, 27 para Anadia e 22 máxima para Aveiro, Vagos e Ovar. Notícias que marcam a atualidade daqui a pouco em revisão na Informação Regional com Carlos Teixeira, às 8h30 da manhã. Uma das notícias que marca hoje a atualidade fala-nos que o mestrado integrado em Medicina da Universidade de Aveiro foi acreditado por 6 anos.

E uma das notícias que marca hoje a atualidade e já confirmada nas redes sociais pela família, morreu Bonnie Tyler aos 75 anos. Estava hospitalizada num hospital de Faro desde maio.

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0: bom dia, boa sexta-feira, bom fim de semana. A Barra e a Costa Nova esteiam esta manhã os seus galardões de qualidade. Há notícias para conferir, nova edição atualizada com Carlos Teixeira. 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

0: 8:31, manhã de sexta, 10 de julho, 22 graus de máxima para Aveiro e Vagos, 23 para Ilha, 24 para Águeda. Carlos Teixeira, mais uma vez, bom dia.
1: Bem-vindos a mais uma edição de informação. O mestrado integrado em Medicina da Universidade de Aveiro foi acreditado por 6 anos. A Universidade passa a integrar o Conselho das Escolas Médicas Portuguesas. Informação divulgada esta quinta-feira pela própria Universidade dá conta da decisão do Conselho de Administração da Agência de Avaliação e Acreditação do Ensino Superior, que decide desta forma acreditar o mestrado integrado em Medicina de forma definitiva, com número máximo de 100 admissões anuais. Na sequência da decisão, a Universidade foi convidada também a integrar durante este mês o Conselho de Escolas Médicas Portuguesas, órgão que reúne todas as instituições responsáveis pelo ensino médico em Portugal. A participação no órgão garante o envolvimento ativo e direto da Universidade nas orientações estratégicas para a formação médica, a cooperação interinstitucional e a discussão de matérias de interesse comum para o ensino da Medicina. A acreditação plena do mestrado integrado em Medicina por 6 anos e o convite para integrar o Conselho das Escolas Médicas é, segundo a Universidade, duplo reconhecimento do rigor e da qualidade do projeto educativo desenvolvido. Barra e Costa Nova esteiam galardões de qualidade esta sexta-feira, cerimónia do hastear de bandeiras azul e praia acessível. Esta manhã, em 4 locais, começa às 10 junto ao apoio de praia Bronze, na Costa Nova, vai passar pelo acesso da Rua dos Banhos, segue depois para a Praia da Barra, onde hasteia bandeiras às 10h30 na Rua 4, Rua Manuel Fassica, às 10h40 no Paradão de Acesso ao Molho Sul. Rui Dias, a equipa que governa o município, vão cumprir esta tradição de hastear de bandeiras, este ano um pouco mais tarde do que tem sido habitual, mas os galardões de qualidade confirmados nas praias do município. A Fábrica da Ciência celebra o 22º aniversário com a realização do Festival Geração Ciência, esta sexta entre as 15 e as 19 horas, na Fábrica Centro Ciência Viva de Aveiro. Portas abertas para comemorar o 22º aniversário, portas abertas à comunidade num festival que inclui exposições, experiências, desafios e animação dentro e fora de portas, abertura com animação infantil e Hora do Conto a partir das 5 com uma ação de abertura com a presença do reitor Artur Silva, do presidente da Câmara de Aveiro Luís Souto Miranda, do presidente da Ciência Viva Pedro Russo e do diretor da fábrica Pedro Pombo. Segue-se às 17h30 a inauguração da exposição da Atmosfera ao Mar Profundo, Ciência a Cuidar do Futuro, com a assinatura do SESAM, de investigadores do SESAM, e um brinde, bolo de aniversário, o momento que assinala estes 22 anos ao serviço do fomento da ciência. Bárbara Bandeira, Blaia e António Zambujo no Festa, sons da lusofonia no Parque Urbano de Ovar, 2 dias, esta sexta e sábado, encontros e celebração da lusofonia com 3 palcos, 12 propostas musicais, um cartaz que volta a cruzar geografias, gerações e diferentes sonoridades. A Banda Sinfónica de Aveiro apresenta-se em concerto no Salão da Banda Amizade. É um concerto inserido na Semana da Música em Diálogo 2026, promovida pelo Instituto Confúcio da Universidade de Aveiro. O evento está agendado para esta noite, 21 horas. Vai decorrer no Salão da Banda Amizade, na sede da Banda Amizade, no bairro do Alboi, na cidade de Aveiro.

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0: Mais um tributo a Zeca Afonso, Zeca sempre. E a primeira floresta terapêutica da Península Ibérica será portuguesa. Grande responsabilidade, só vão existir, ou só existem, pelo menos 4 no mundo, e a primeira vai ser a Mata Nacional do Buçaco, no Conselho da Amealhada, que vai receber na próxima semana a certificação da primeira floresta terapêutica da Península Ibérica.
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0: Não há maior beleza, não é, que um sorriso sincero no rosto. Para ajudar mais pessoas a sorrir, junta-se a nós sempre que é possível Pedro Monteiro, em representação da Caritas do Centro Paroquial da Gafanha da Nazaré, mas em boa verdade, a representar todos aqueles que fazem gosto em ajudar. Bom dia, Pedro.
1: Olá, Maria João, bom dia. Bom dia para ti e para todos os ouvintes da Terra Nova.
0: Como tem estado esta vidinha, a tua vidinha aqui debaixo do sol, Pedro? Tem apertado muito ou tem andado ligeirinha?
1: Tem andado ligeirinho, felizmente.
0: Ai, maravilha, não pode ser ligeirinho. Sempre a apertar, não é? Senão ninguém aguenta.
1: É verdade.
0: Olha,
1: é verdade.
0: Pedro, e que nos contas hoje?
1: Olha, dizer-te que, pronto, um bocadinho recorrentemente, que temos tido mais solicitações, temos efetivamente mais pedidos, temos mais pessoas com mais carências. Infelizmente isto não é nada de novo. Novamente já ouvimos aqui falar sobre o aumento dos juros, o aumento do custo de vida já é há bastante tempo, mas o aumento dos juros e tudo que pode trazer aqui algum problema adicional a toda esta orgânica que está montada, e esperemos que não. De qualquer maneira, cá estaremos para tentar ajudar, fazendo o nosso melhor, mais uma vez, e tentando ter aqui um equilíbrio para que toda a gente possa usufruir daquilo que nós conseguimos entregar mensalmente. Dizer também que para a semana, e amanhã 8 dias, portanto dia 18, será a nossa entrega mensal, e que esperemos que corra tudo bem. Mais uma vez, teremos em princípio os nossos cabazes como nós gostamos de os apresentar, e é isso, é com isso que contamos, e é isso que esperamos e que queremos. Também dar aqui nota que tivemos esta semana que passou uma reunião com a senhora vereadora da Câmara Municipal de Ilha, a primeira com este executivo, para a renovação do nosso acordo anual de apoio à Caritas da Gafanha da Nazaré, em que o Executivo foi sensível aos nossos argumentos e que, em princípio, nos vai reforçar o apoio um bocadinho, porque além do número de pessoas, de agregados e de muita gente estar a recorrer à Caritas, também aquilo que nós adquirimos com a verba que temos, nós com o aumento do custo de vida conseguimos adquirir menos com o mesmo valor. Ou seja, portanto, também foram sensíveis a esses nossos argumentos, e em princípio, quando for o acordo será ligeiramente aumentado, para que nós também possamos fazer face às necessidades que temos dessa ordem. E basicamente são as novidades, entre aspas, que temos. A que não gostamos é de dizer que temos mais gente, e eu não me canso aqui também de mencionar que, em relação ao ano passado, nós apoiámos praticamente 500 crianças, e são números que devem fazer pensar qualquer um de nós, não é? Mas quanto a isso, não podemos também ser só nós a inverter as coisas. Nós não temos reparado que haja agregados que estejam a ser acompanhados pela Caritas e que consigam dar a volta, sair. Não temos reparado nisso, infelizmente, e alguns, inclusive, que já lá estiveram, passam um tempo e voltam a ter necessidade de ajuda. Portanto, isso não é nunca uma boa notícia, mas cá estaremos.
0: Todos juntos, não é? Pedro, antes de deixar-te ir embora, tu sentes que há uma dessensibilização maior por parte de cada um de nós de ficarmos mais cómodos? Não será a palavra certa, mas enfim, parece que já não custa ouvir uma coisa destas. Ah, ajudámos 500 crianças, como se não fosse nada.
1: Olha, isto são, a mim pessoalmente, são números que me fazem muita confusão, estes números das crianças. A mim fazem muita confusão. É evidente que faz-me confusão qualquer pessoa que recorre à Caritas ou a qualquer instituição porque está necessitada, mas o número das crianças faz muita confusão. E eu acho que efetivamente tens razão. Há aqui às vezes um bocadinho de ligeireza quando se fala nisto, e por isso é que eu volta e meia falo nisto, porque de ligeireza isto não pode ter nada. E nós reparámos que, por exemplo, quando foi à altura da pandemia, todos nós estávamos muito solidários para este tipo de causas e não sei, e de repente, as coisas, se calhar, como tu dizes, as pessoas ficaram assim mais cómodas, não é? E entretanto, se calhar também assistimos a estas situações com a tal ligeireza ou com a tal comodidade que não devia existir, mas efetivamente, se calhar tens razão. Há aqui alguma comodidade e alguma aceitação tácita por esta situação, o que não deveria de acontecer, não é?
0: Isto não tem nada a ver, mas tem. Eu vou aproveitar, faz de conta que estamos aqui a tomar um café, fofoca, 2 minutos no programa da manhã. Ontem houve um acidente, felizmente sem feridos, aqui pertinho, na gafanha de Aquém, a vir para a gafanha da Nazaré. Isto para dizer que um carro bate no outro, entretanto, o carro que bate foge, o outro fica todo espatifado no meio do chão e 4 carros passam e nenhum parou. Só o
1: E
0: quinto
1: ninguém
0: parou
1: para.
0: para
1: Pois.
0: prestar a assistência, ligar para o 112, etc, etc, etc. E eu fiquei a perguntar: o que é que se passa connosco?
1: É verdade, é verdade, é verdade. Isso acontece a todos os níveis, e aqui neste em particular, no que a nós nos diz respeito, também acontece. Também acontece, e muitas vezes vemos, por exemplo, nas campanhas de recolha de alimentos do Banco Alimentar. Algumas pessoas nada disso, precisamente o contrário, mas muita gente com muita indiferença. E isso faz-me também assim um bocadinho de confusão, porque nós nunca sabemos quando é que será a nossa vez de sermos apoiados.
0: É
1: Não.
0: isso.
1: Nós não queremos dar as coisas como garantidas, não é?
0: E eu imagino que você não é indiferente, na verdade, nenhum de nós. Eu imagino que seja medo de sofrer, medo de lidar assim com emoções daquelas bastante pesadas, mas sem medo, porque estamos juntos e isso é o melhor, não é? Poder caminhar uns com os outros. Pedro, olha, vou seguir em frente. Vamos pôr música na próxima vida.
1: É isso,
0: Vizinhos.
1: vamos girar a agulha, não é?
0: Vamos lá. O melhor era que fosse já nesta, não é? Tudo resolvidinho, mas pronto. Manda quem
1: Pois.
0: pode, obedece quem tem juízo. Beijinho, Pedro.
1: Obrigado, um bom fim de semana, um beijinho grande para ti e um bom fim de semana a todos os ouvintes da Terra Nova e até para a semana.

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2: Olá, bom dia, seja bem-vindo, Sérgio Costa.
3: Bom dia.
2: O que é que está a marcar na atualidade?
3: O grave incêndio em Espanha, em Almeria, 12 mortos, reis de Espanha dizem estar em choque. Se a organização de um festival de música me impedir de assistir a um concerto, haverá direito à indemnização? Respostas neste Jornal das Nove.
2: Sim, senhor, aguardamos até porque aconteceu há pouco. João Fonseca no Desporto, o que é que nos contas?
4: Bom dia, Jorge Jesus e João Palhinha são os protagonistas nesta sexta-feira.
2: Vamos saber das notícias das 9 da manhã, edição de Sérgio Costa. Vamos diretamente para a Andaluzia, Sérgio.
3: Antes disso, porque estamos a ultimar detalhes, confirmada mais uma subida nos preços dos combustíveis para a próxima semana. O gasóleo sobe 7 cêntimos e a gasolina 3 cêntimos por litro. Dados avançados à Renascença pela Associação Nacional de Revendedores de Combustíveis sublinham, no entanto, que os números finais só serão conhecidos já ao final da tarde. No dia de ontem, recordo, quinta-feira, o preço médio da gasolina era de 1,89€, do gasóleo de 1,79€. A marcar esta manhã o traje o incêndio na Andaluzia. O Governo Regional reconfirma que são pelo menos 12 as vítimas mortais. Pelo menos 4 serão de nacionalidade britânica. Há ainda 8 feridos, 4 dos quais em estado grave. Este fogo que deflagrou ontem à tarde já consumiu mais de 3 mil hectares. Terá tido origem na queda de um cabo elétrico. O vento forte contribuiu para a rápida propagação das chamas. Dados avançados há instantes por António Sanz, o responsável pela área de proteção civil do Governo Autónomo da Andaluzia.
5: Todos os efetivos do Plan Enfoca estão lutando com toda a sua força em um terrível incêndio.
6: Todo o efetivo de bombeiros está a lutar com todas as forças contra um incêndio terrível, muito complexo, muito rápido e veloz, numa zona com muita vegetação dispersa. Numa situação em que a velocidade de propagação do incêndio tem sido francamente alta. E a situação é complexa, é um incêndio com muitos desfiladeiros, onde não foi possível fazer entrar máquinas, onde não existem zonas de acesso, a topografia é péssima. E a atualização do perímetro do incêndio estima-se nesta altura em cerca de 3.150 hectares queimados.
3: António Sanz, o conselheiro regional de Andaluzia para as situações de emergência, na rede social X, os reis de Espanha reagem e confessam estar em choque. Filipe VI e Letícia dizem-se profundamente consternados com a tragédia do incêndio de Los Gallardos, em Almeria, e expressam a sua tristeza às famílias das vítimas e aos afetados. Também o chefe do governo espanhol, Pedro Sánchez, envia condolências às famílias das vítimas e espera uma rápida recuperação dos feridos. Ao longo das próximas horas vamos atualizar todas as informações sobre este grave incêndio na Andaluzia. Detalhes também, claro, no site da Renascença. Regressa hoje a Portugal a missão portuguesa que ajudou nas operações de resgate na Venezuela. Os 62 operacionais são recebidos esta manhã pelo Presidente da República na base aérea número 11 em Beja. Entretanto, sobe para 3.889 o número total de mortos já confirmados. O mais recente balanço das autoridades aponta para mais de 16 mil feridos, 18 mil desalojados. Entre a comunidade portuguesa estão confirmadas 104 vítimas mortais e 57 desaparecidos. Mais de duas semanas depois dos sismos na Venezuela, há cerca de 80 acampamentos a céu aberto nas zonas atingidas. É onde vivem milhares de pessoas em tendas, sem o mínimo de condições. Um alerta da organização Médicos Sem Fronteiras, sem espaço para enterrar os mortos. Cresce o perigo de epidemias. Quem sobreviveu não escapa aos traumas psicológicos, relata a coordenadora médica Halima Hussein.
7: Há muito estresse pós-traumático, então as pessoas ainda estão sofrendo e sentindo como se estivessem com tremores ainda de terra. É como se a terra continuasse tremendo todo o tempo para eles. Então as pessoas ainda estão muito traumatizadas, estão muito que perderam muitas pessoas também, de suas famílias e seus amigos.
3: Halima Hussein, da Organização Médicos Sem Fronteiras, entrevistada por Miguel Marques Ribeiro, uma entrevista também disponível no site da Renascença. O Sistema Volta recolheu 55 milhões e meio de garrafas e latas nos primeiros 3 meses de funcionamento. De acordo com dados avançados esta manhã pelo Jornal Público, a entidade gestora, a SDR Portugal, faz um balanço globalmente muito positivo. Em cada transação são devolvidas, em média, 15 embalagens, num resultado que a SDR Portugal interpreta como um sinal de uma adesão crescente dos consumidores. João Palhinha, na lista do Benfica, Jorge Jesus, apresentado como selecionador nacional de futebol, temas em destaque na informação desportiva. João Fonseca.
4: E quanto a Jorge Jesus, na opinião de Jorge Pereira, que foi diretor desportivo do novo selecionador em 3 clubes, JJ vai ser agregador.
8: Eu acho que o Jorge Jesus vai ter essa capacidade, como teve Scolari, de nos obrigar, entre aspas, a pôr uma bandeira, a sentirmos portugueses e sermos adeptos, independentemente do nosso clube, sermos da seleção nacional. E isso eu acredito, com a sua simplicidade e, sobretudo, pelo futebol que ele vai pôr a seleção a jogar.
4: Jorge Jesus, para restaurar o orgulho e a confiança na seleção da esquina. Jorge Pereira, antigo diretor desportivo Jesus, apresentado às 3 da tarde na Cidade do Futebol, é o novo selecionador no dia em que se comemoram 10 anos da conquista do europeu. Benfica pensa em João Palhinha por empréstimo. O médio não deve ficar no Bayern Munique, deverá voltar a sair para outro clube. O regresso a Portugal e o reencontro com Marco Silva, que o treinou no Fulham, é hipótese. No Mundial, hoje há mais um jogo dos quartos de final. 8 da noite em Los Angeles, jogam Espanha e Bélgica.
2: O desporto com João Fonseca. Bem, e há umas semanas, Sérgio, que uma banda de um cartaz de um festival de verão acabou por não atuar.
4: Sim.
2: Ou seja, se isto me acontecer e me sentir lesada num festival de verão, se uma fila na área da alimentação me impedir de assistir a um concerto, eu tenho direito à compensação.
3: Vai ser difícil uma compensação, porque a lei não está adaptada. A DEC pede, por isso, uma legislação mais específica. Filas longas, acessos escassos, falta de acessibilidade têm sido queixas frequentes, mas a lei não contempla a maioria destes problemas, diz Paulo Fonseca, da DECO.
9: Nós temos que ter em atenção que este tipo de eventos multiculturais não têm propriamente uma legislação muito específica. Tudo teria que ser visto caso a caso. Se aquele consumidor teve um problema em determinado acesso à casa de banho, por exemplo, não conseguiu fazer, é difícil criar aqui uma situação de indemnização automática ou de reembolso do bilhete, porque teríamos que ver várias condicionantes.
3: A DEC pede, por isso, uma lei mais específica. Paulo Fonseca revela também que, mesmo nos casos mais comuns reportados à DEC, as conclusões raramente acabam por favorecer os consumidores.
9: Muitas vezes o que acontece, e o grande problema destes eventos, é quando há uma alteração do cartaz dos próprios artistas. Aqui a questão muitas vezes é perceber, neste tipo de eventos, o que é que são os artistas principais. São as cabeças de cartaz? O que é que o outro, mas se eu tenho interesse em ver um outro tipo de espetáculo, ou quando eu tenho outro tipo de atividades que estão desenvolvidas dentro daquele evento, será que efetivamente corresponde à mesma natureza? Dá lugar à restituição do bilhete? A tendência por parte dos promotores de espetáculos tem sido sempre a de não reembolsar.
3: Paulo Fonseca, numa entrevista à Renascença, Paulo Fonseca da DECO, uma entrevista que está disponível no site da Renascença, com questões pertinentes numa altura em que estamos em plena época de festivais e tem de facto havido problemas, bandas que cancelam concertos à última da hora, filas intermináveis, questões de segurança a ter em conta. A DECO diz que não há uma lei específica,
2: pois.
3: Fica aí o apelo a uma legislação adaptada aos festivais de verão, que são um destino cada vez mais comum, até de férias.
2: Claro, claro, não é? Que sim, mas por acaso, por causa destas questões, descobri que existam os centros de arbitragem de conflitos de consumo.
3: Certo.
2: Que são entidades, não são públicas, não são do Estado, são,
3: exato,
2: fundações, ao qual se pode recorrer para conflitos até ao valor de 5 mil euros, por exemplo. Não quer dizer que funcionem, há,
3: certo,
2: muitos consumidores que dizem que mesmo assim não conseguem resolver.
3: Pois, porque não há tal lei específica sobre festivais,
2: está,
3: não é?
2: Sim.
3: Exatamente.
2: Lá está, Sérgio. Até já.
3: Até já.
2: Há mais notícias no site da Renascença. Bom dia!

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E quantos há, que é mesmo para a vida toda. Tão bom que Carolina Deslandes tenha feito esta canção tão bonita. 24 minutos depois das 9 da manhã. Daqui a pouco ainda vamos falar de compostagem, do nosso planeta, do ambiente, de lixo, resíduos orgânicos, com a equipa da Aveiro a compostar.

um dos males atuais da sociedade, a ansiedade, aqui com Doeshi. As praias da Barra e Costa Nova vão hastear esta manhã os galardões de qualidade. Notícia que marca a atualidade hoje também dá-nos conta de que a primeira floresta terapêutica da Península Ibérica vai ser portuguesa. O galardão vai ser atribuído na próxima semana. Até à data são apenas 4 florestas terapêuticas. 2 estão no Japão, 1 na Alemanha e outra em Portugal, aqui pertinho, na Mata do Bussaco.

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6: Terra Nova, bom dia. 9 horas 32 minutos. Há notícias para dividir consigo já a seguir.

0: A informação em nova atualização com a edição de Carlos Teixeira. Nesta manhã de sexta-feira, 10 de julho, assim cinzentita, com vento a soprar fraco, promessa de chuviscos e trovoada no interior. 22 graus máxima para Aveiro e Vagos, 23 para Ilhavo. O fim de semana traz uma ligeira subida da temperatura máxima, mas o tempo vai continuar assim nublado. Daqui a pouco falamos do cacau. Celebrou-se o dia do cacau no último dia 7 de julho. A equipa da Aveiro a Compostar daqui a pouco traz-nos assim histórias importantes sobre o chocolate tão usado no mundo inteiro. E agora sim, Carlos Teixeira, bom dia.
1: Bom dia outra vez. Maria João, ouvintes Terra Nova, a Polícia Judiciária investiga uma rixa esta madrugada em Aveiro que terminou com ferimentos graves num jovem que terá sido atingido por um homem de cerca de 40 anos. É uma ocorrência desta madrugada, 5 da manhã, alerta dado para os bombeiros. O Correio da Manhã avança que o jovem de 25 anos terá sido baleado na zona do abdómen. A equipa da viatura médica de emergência e reanimação conseguiu estabilizar o jovem e guiá-lo, conduzi-lo até ao Hospital Infante Dom Pedro em Aveiro. A PJ assume agora a alçada da investigação neste caso que marca estas primeiras horas da madrugada. O mestrado integrado em medicina da Universidade de Aveiro tem agora acreditação confirmada de forma definitiva. É mais uma decisão do Conselho de Administração da Agência de Avaliação e Acreditação do Ensino Superior. A acreditação deste mestrado integrado abre também porta à entrada da Universidade no Conselho das Escolas Médicas Portuguesas. Passa a ter assento neste órgão que reúne todas as instituições ligadas ao ensino médico em Portugal. Universidade que fica autorizada a um número máximo de 100 admissões anuais neste curso. Barra e Costa Nova preparam-se para hastear bandeiras de galardões de qualidade. Os galardões de qualidade, bandeira azul, bandeira praia acessível. A cerimónia ou as cerimónias consecutivas vão acontecer esta manhã e são quatro. Começa às 10 este circuito na Costa Nova, na Praia Bronze, passa depois pela Rua dos Banhos, segue para a Praia da Barra, para a Rua 4, Rua Manuel Fassica, e termina no Perdão de Acesso ao Molho Sul. É também uma cerimónia que vamos acompanhar aqui nesta jornada informativa. E uma nota para a Fábrica da Ciência, 22 anos de atividade na divulgação da ciência, hoje para comemorar com o Festival Geração Ciência, entre as 15 e as 19, com exposições, experiências, desafios, com animação infantil, Hora do Conto e, a partir das 5 horas, uma sessão de abertura formal com a presença do reitor, Artur Silva, do presidente da Câmara de Aveiro, Luís Souto Miranda, do presidente da Ciência Viva, Pedro Russo, e do diretor da fábrica, Pedro Pombo. É um encontro em torno da ciência, é um encontro festivo para famílias, para a comunidade. Celebram-se os 22 anos de atividade da Fábrica Centro Ciência Viva de Aveiro.

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E o conhecimento é, de facto, poder. Quanto mais conhecemos, mais sabemos fazer, fazer bem, fazer melhor, para nosso benefício e o benefício de todos. A dividir informação na área do ambiente, a equipa da Aveiro a Compostar, que vai para o ar já a seguir.

0: Ai, bom era que todos nós fizéssemos a nossa parte bem feitinha, no que diz respeito a cuidarmos uns dos outros, cuidarmos de nós mesmos, claro está, e da nossa casa. Não, não aquela com paredes e telhado, é mesmo o planeta. A ver se lá chegamos. Bom dia, Ana.
1: Bom dia. Bom dia, Maria João. Bom dia a todos os ouvintes da Terra Nova.
0: Ana Gervis, connosco da Aveiro a Compostar, a equipa que desde há alguns anos a esta parte se junta a si e a mim para aumentar o nosso conhecimento para que possamos fazer melhor. Da Aveiro a Compostar faz ainda parte a Mónica Monteiro e a Paula Soares. Aninha, o microfone é todo teu e hoje sei que vamos bem com cacau.
1: É, hoje trazemos um assunto assim mais docinho ou mais amargo. Tem aqui umas doçuras e umas amarguras pelo meio.
0: Eu aprendi que se não trincarmos o amargo, ele até é saboroso.
1: Pois é.
0: O cacau, mas, se não trincarmos o cacau, não é o amargo. Que, estou doida.
1: É, pronto, agora já disseste tudo. Vamos falar sobre o Dia Mundial do Chocolate e sobre o cacau.
0: Oh, estou de spoiler, vou desligar o meu micro. O micro é todo teu.
1: Então, nós escolhemos este tema do Dia Mundial do Chocolate porque, pronto, ele celebrou-se no dia 7 de julho, portanto foi mesmo agora, não é? Há pouco tempo. Quando falamos do chocolate, às vezes as pessoas têm um bocadinho de dificuldade em perceber qual é a relação entre o chocolate e o cacau. Isto é engraçado, porque às vezes quando falamos é mais com as crianças... É perceber que o chocolate é feito com cacau e visualizar a planta, não é? O cacaueiro, é engraçado para quem tem crianças em casa, mostrar-lhes a planta para eles terem noção realmente como é que é feito o chocolate, não é? Como é que aquela barrinha aparece em casa. Isto depois tem uma longa história, não é? Até chegar à nossa casa, à embalagenzinha. Então, pronto, esta data do 7 de julho é uma data que foi estabelecida porque tem a ver com a chegada, ou a suposta chegada do cacau à Europa no século XVI, portanto, em 1555. Pronto, e depois aqui na Europa foram feitas algumas experiências, não é, de utilização do cacau para o que nós usamos hoje em dia, não é? Desde a bebida aos pequenos bombons, não é? Tabletes, e depois vou aqui umas grandes reviravoltas. Agora, a minha pergunta é: quando as pessoas vão comprar agora no verão umas tabletezinhas para levar para as férias, será que leem a composição? Será que os nossos ouvintes leem a composição? Viram ao contrário e leem a composição? É importante. É importante ler a composição.
0: E o que é que devem procurar agora, os ouvintes quando forem ler então a composição, Ana?
1: Pois, olha, eu tenho aqui duas embalagens comigo. Deixa-me ler então esta aqui com mais luz. Pronto, esta aqui é um chocolate biológico, é chocolate negro, de São Tomé e Príncipe, com framboesas. Portanto, este é de uma empresa portuguesa. Ora bem, aqui chocolate negro, biológico com framboesas. Ingredientes: pasta de cacau São Tomé e Príncipe, açúcar de cana, manteiga de cacau e framboesa liofilizada. Pronto, ainda tem um emulsionante, lecitina de soja e extrato de baunilha. Pronto.
0: E a porcentagem de cacau?
1: Outro que é muito diferente.
0: Oh, Ana, e a porcentagem de cacau aqui ainda do primeiro que tu leste da framboesa?
1: Espera lá.
0: Deixa-me tirar aqui à sorte. Sei lá, 69%.
1: É 66.
0: Oh, quase.
1: Quase, Maria João.
0: Não é bom, pois não, Aninha, mas tu já depois explicas. Ok, vamos ao segundo.
1: Agora vou aqui um outro. Ora bem, diz barra de alfarroba e leite. Ok? É o título dela. Ingredientes. Aqui encontrar. Ingredientes: óleo e gordura vegetal de coco, tem aqui maltodextrina, farinha de alfarroba, 16%, leite magro em pó, lecitina de soja, tal e tal e tal, aroma de baunilha. Isto é um chocolate?
0: Pois não sei, parece-me que não.
1: Pois é, é barra de alfarroba. Mas é um produto muito interessante. Agora, não é muito fácil de encontrar, porque a alfarroba realmente é uma árvore que, embora. Olha, eu até sei quem é que tem uma ilha, por exemplo, mas não é, na nossa zona não é realmente
0: Olha,
1: o local ideal para ela, é mais para o sul. Se
0: é mais para o
1: quisermos ver
0: sul.
1: alfarrobeiras,
0: Sim.
1: temos que ir para o
0: Oh,
1: Algarve.
0: Ana, posso-te só fazer uma pergunta que não tem nada a ver com nada, mas antes que me escape e depois eu esqueço-me. E a árvore do pistacheiro? Tu já viste alguma árvore de pistacho aqui na nossa região a vingar?
1: Pistache, não.
0: Não, ok. Também é só para o sul. Quero um
1: Não,
0: pistacheiro
1: mas
0: em
1: também
0: casa.
1: nunca, nunca, nunca me perguntei sobre isso, para dizer a verdade.
0: Ok. Então voltemos ao cacau.
1: É, pois, em relação ao cacau e à alfarroba, pronto, eu achei interessante falar também sobre aqui a alfarroba, porque é um produto que nós temos no sul do país. A alfarroba não é as vagens da alfarroba, portanto, isto é feito com a vagem, porque as sementes da vagem que estão dentro, que são escuras e bastante duras, não é? Depois trituradas, servem para fazer um espessante, que é a farinha de semente da alfarroba. E às vezes também encontramos a farinha de alfarroba à venda, não é? Se procurarmos bem, ela é castanha. E dá para fazer bolos e salames de
0: Tudo e mais
1: chocolate, não
0: alguma
1: só de
0: coisa.
1: alfarroba, e por aí fora. Então, pronto, é verdade, ele não sabe chocolate, não sabe, mas é muito bom. E usamos aqui um produto português. Este aqui, desta barra que eu tenho aqui de alfarroba, é de uma empresa de Faro. Pronto. E veio mesmo de lá. Quando eu estive lá há pouco tempo e trouxe mesmo de lá. Pronto, portanto, há aqui uma alternativa. E eu também estou a falar nisto, porquê? Porque o chocolate contém cacau. O cacau não vem daqui de Portugal, vem de bastante longe. Ainda é um produto com bastante pegada ecológica. E depois tem outras questões mais sociais também associadas, não só ambientais, mas sociais, que nós temos que ter em conta. Agora, nós estávamos aqui a falar sobre os chocolates e ler a composição, não é? Dos ingredientes. Nós podemos ter tanto o chocolate, o preto, não é? Como o de leite e como o branco. Eu acho que isso, no geral, as pessoas sabem. Agora, quando nós estamos a escolher, o chocolate preto e o chocolate de leite têm massa de cacau. Mas o chocolate branco não tem manteiga de cacau, ok? Tem a gordura. E por isso, quando nós vamos escolher, nós vamos escolher o que é mais saudável para nós, que deveria ser o chocolate preto, não é? Que nós chamamos de chamar o chocolate amargo, ou o chocolate negro, ou o chocolate preto. Que nem toda a gente gosta, é verdade, pronto. E também, às vezes, é uma questão de experimentar, não
0: É
1: é?
0: isso, por tudo se aprende, não é, Ana? E o palato também se treina. E eu aprendi, detestava o chocolate preto, claro, por ser tão amargo e ter o paladar habituado a algo mais doce, mas aprendendo a deixá-lo derreter na boca, de facto, é uma delícia. E Ana, parece que comi um bife. Tu
1: Olha,
0: sentes
1: é
0: isso
1: pronto.
0: quando comes chocolate negro, de ficar muito
1: Sim.
0: cheia?
1: Sim.
0: Com um
1: Eu, por
0: quadrado.
1: acaso, até me acontece uma outra coisa. Eu e a Paula costumamos espirrar depois de comer o chocolate preto.
0: Costumam o quê?
1: Pronto. Espirrar.
0: Ah,
1: Espirrar.
0: espirrar! Vou
1: Se
0: ficar
1: calhar há outros
0: atenta.
1: ouvintes que também lhes acontece isso. Pronto. Mas pronto, o chocolate preto é realmente, se nós quisermos comer, mas também não é para comer às carradas, como às vezes as pessoas. A pessoa faz, comprei aqui uma barrinha pequenina, então vou comer a barrinha toda de uma vez. Isto é que vai ser, que enquanto está distraído a ver qualquer coisa, e vai a barrinha, já despachou a barrinha toda. Pronto. Portanto, também comer com parcimónia. Pronto, principalmente com o chocolate
0: Essa
1: branco.
0: parte é mais
1: Isto é
0: difícil.
1: mais visível às vezes nos bombons, quando comemos bombons, os bombons ainda trazem mais qualquer coisinha dentro que é mais calórico. E depois comemos um e outro, que é para ver que é diferente e tal, e de repente já comemos nada.
0: Pois.
1: Então, o chocolate preto tem como benefícios, ele é rico em flavonoides. Pronto, e isso ajuda-nos a nível do nosso sistema cardiovascular, também nos reduz a pressão arterial e dá-nos foco, não é? Mais concentração e também bom humor. Pronto, e é por isso que o chocolate preto. É bom, no caso do chocolate de leite, que é o que as crianças mais comem, até porque o outro é um bocadinho azedo, elas não aceitam bem. Pronto, ele também tem mais cálcio e proteínas, isto devido à presença do leite. Claro que depois, quando caminhamos chocolate de leite e para o branco, temos mais açúcar presente e por isso nós devemos ter cuidado, não é? Nas nossas escolhas. Pois, então dizia eu que ele faz uma grande viagem até chegar cá, porque o cacaueiro é originária da zona do Amazonas, portanto, da Baía do Rio Amazonas e do Rio Orinoco. Portanto, já estamos aqui e ir para a América do Sul. Mas não é só aí que ele existe, porque isto, de acordo com testes genéticos que foram feitos, ele depois também foi levado para outras zonas, nomeadamente para a África. E os portugueses também levaram para a África, para São Tomé e Príncipe, por exemplo. Portanto, os grandes produtores estão no Ghana, por exemplo. E, portanto, uma larga percentagem vem daí, de África, principalmente da zona da África. E estes produtores, como é um produto muito requisitado, sofrem muito com os altos e baixos dos preços que o cacau tem, não é? Pronto. E não é o produtor que fica rico, não é? Como poderíamos pensar, não é? Nós deveríamos também pensar, quando lemos a composição, olhar também para aqueles símbolozinhos que o chocolate tem, nomeadamente aqueles do Fair Trade. São o Fair Trade, portanto, são certificações, que permitem a pagar de forma mais justa ao produtor. Por isso, procurar tudo o que seja parecido com isso e, preferência, fazer estas escolhas. E outra também é a Rainforest Alliance, que parece um logotipozinho com uma ranzinha, assim, redondinho também. Eu sugeria, fazer essas escolhas, ver. E porque já se encontra nas grandes, já, nós já encontramos. É só uma questão de deitar o olho e ver a embalagem com outros olhos e procurar esses símbolos, informar-se, não é? Para fazer as escolhas. Porque os grandes produtores de chocolate, a sambar

0: com uma grande quantidade de produção de cacau e com isso eles conseguem gerir os preços de alguma forma. Embora haja entidades locais que façam essa gestão dos preços, né, nestes países, estou a falar da África, por exemplo, estas grandes marcas conseguem ter uma grande influência. E, portanto, nós, de certa forma, também deveríamos escolher consoante as marcas. Ou seja, devíamos privilegiar também estes pequenos produtores. E atenção que nós aqui em Aveiro, nós temos uma empresa que confecciona chocolates. E que se chama aquela confecção que vem do grão ou à barra, ou seja, bean to bar, chama-se bean to bar. O que significa que eles compram o cacau e fazem tudo, fazem o processo até chegar à barra. Pronto. E esta empresa, eu posso dizer o nome, se calhar, não é? Feitoria do Cacau. Eu acho que se calhar alguns dos nossos ouvintes até já conhecem. Tu já ouviste falar,
1: Já, eu
0: Isabel?
1: creio que já os tivemos cá a conversar connosco há alguns anos a esta parte, por
0: Pois, que eles
1: algum
0: já têm alguns
1: prémio
0: anos.
1: recebido.
0: Assim, tem vários prémios, sim. Exatamente, pois, e era isso que eu queria realmente chamar a atenção quando fizerem as escolhas, que eu sei que o chocolate é assim, no verão ele derrete um bocadinho, é verdade, mas muitas vezes nós agarramos umas barrinhas de chocolate agora para levar de férias, não é? E deveríamos pensar melhor no que estamos a escolher, porque as nossas escolhas têm muita influência, não é? E ditam às empresas o que é que nós estamos a dizer, olha, nós queremos isto, nós não queremos aquilo. Fazer escolhas conscientes, digamos assim. Olha, e sabes uma coisa engraçada? É que o nome científico do cacaueiro é Theobroma cacau. Não é? E Theobroma quer dizer a comida dos deuses.
1: E é mesmo. Oh,
0: Já
1: Ana,
0: era usado o
1: e eu
0: cacau.
1: tenho usado tanto cacau ultimamente na culinária para receitas super saudáveis, docinhas e que têm o valor nutricional de uma refeição à séria.
0: Não é? Quando se descobriu que realmente os outros povos já usavam os olmecas, os maias, os astecas, usavam o cacau, e até em cerimónias também que usavam o cacau com especiarias, e outros condimentos, pimentas, etc., que eles adicionavam, não é? Um valor especial, digamos assim. Pronto. Portanto, não é um alimento desconhecido, já é conhecido há muitos milhares de anos e usado há muitos milhares de anos. Pronto, e hoje em dia tem tido grandes flutuações de preços, que era o que eu estava há bocado a referir. Portanto, em 2024 ficou muito caro, agora o preço está muito baixo, portanto, os produtores estão muito aflitos. Há muito cacau acumulado nos portos que não está a ser vendido, e isto é tudo, são tudo questões comerciais, sabes? E realmente é uma pena porque os produtores acabam por sofrer, nós também, quando vamos comprar o preço final, não é? O preço de venda ao público. Mas os produtores também, até porque há produtores que vão acabar por desistir, por não conseguir suportar as condições, porque precisam também de condições de vida para si e para os seus filhos e também não conseguem pagar os trabalhadores. Pronto. E realmente é uma pena, estas situações porque caímos aqui na malha financeira, não é? Estas situações, as gestões de stock, não é? E dos preços. E por isso é importante que realmente nós víssemos o que é que nós estamos a escolher, quais são as empresas que estamos a valorizar, a quem é que nós estamos a dar dinheiro. Basicamente, é isso. E depois também para a nossa saúde, ler a composição. E já agora também experimentar a tal barra de alfarroba.
1: Fiquei
0: Quem
1: agora
0: nunca
1: a pensar
0: experimentou?
1: nisso.
0: Sim, olha, eu lembro-me que também havia, pronto, na verdade eu posso, se ajudar a algum ouvinte, esta de alfarroba chama-se Carob World. Carob é alfarroba em inglês, não é? Carob. Mas eu também já provei há uns anos atrás umas que se chamavam do Bosque, eram portugueses, confesso que não verifiquei se ainda existe. Pronto, isto não é para fazer publicidade, é só para ajudar
1: Claro.
0: se quiserem procurar, mas basta pôr no Google e ver o que é que existe. Não vou dizer que seja fácil encontrar, não é? Talvez em lojas assim mais gourmet da especialidade, ou então indo quando estiverem mais no sul, mais para o sul, mais fácil encontrar e experimentar, que eles têm várias variedades com vários ingredientes diferentes. Pronto, e Maria João, e hoje era isso que nós queríamos falar. Normalmente nós até falamos mais nos chocolates, no, No Natal, não é? Porque no Natal é quando as pessoas se lembram mais dos chocolates. Mas aproveitando agora o Dia Mundial do Chocolate e nós sabemos que as pessoas levam sempre umas barrinhas de férias, queríamos deixar aqui estas sugestões e para olhar melhor para a composição e para os símbolos que tem na embalagem. Vale a pena ver a embalagem com outros olhos e o que não sabem o que quer dizer, investigar um bocadinho mais a fundo. Aproveitar um bocadinho de tempo nas férias, olhar para a embalagem e questionar-se o que é que realmente está lá. Fica aqui a nossa sugestão. Ah, e tenho outra sugestão ainda. Para quem quiser também saber mais sobre o chocolate, existe um museu, uma exposição, fica em Vila Nova de Gaia, portanto não fica nada longe, que é no UAU Porto, portanto é o World of Wine, WOW Porto. UAU Porto. Também tem uma exposição sobre chocolate e outras, não é? Entre outras, que eu também já visitei e achei muito interessante. Pronto, também fica aqui esta sugestão agora para as férias, quem sabe.
1: É isso, Aninha. Muito obrigada, como sempre, pela ajuda. Estamos a alguns segundos das 10 da manhã. Notícias para dividir consigo em simultâneo com a Renascença. Oh, Ana, e tu sabes, estavas a falar, já não temos tempo. Eu estava a lembrar-me quando era pequenita, como eu adorava comer cigarros de chocolate. Tu lembras-te
0: Ai, é
1: disto?
0: verdade.
1: Os maços de
0: Pois.
1: tabaco com cigarrinhos de chocolate que nós
0: É
1: fingíamos
0: verdade.
1: fumar para depois devorar. Oh,
0: Outros tempos.
1: my
0: Ficaram
1: God!
0: os guarda-chuvas.
1: E os guarda-chuvas, sim. Ana,
0: É.
1: é um gosto ter-te connosco. Um beijinho, bom fim de semana.
0: Bom fim de semana para todos. Até sexta.
1: Já não dá para ouvir o Agostinho da Mimi Quieta há notícias, agora com a Renascença.
2: Bom dia, são 10 horas, 9 nos Açores. Bom dia, Teresa Almeida.
3: Muito bom dia.
2: Vamos aos destaques desta edição.
3: Vamos a isso. Confirmado mais uma subida no preço dos combustíveis para a próxima semana. Tragédia em Almeria. Difícil a contagem do número de vítimas do incêndio que continua descontrolado. Para esta sexta-feira temos uma pequena descida da temperatura mínima, em especial no interior. No Porto temos máximas de 22 graus. Lisboa 27, Faro 27, Ponta Delgada 23 e Funchal 28.
2: Agora, a edição das 10.
3: Começamos com a fatura dos portugueses. O gasóleo sobe 7 cêntimos, a gasolina 3. Os dados são fornecidos à Renascença pela Presidenta ANAREC, que sublinha, no entanto, que os números finais só serão conhecidos ao final da tarde. São valores que, a confirmarem-se, refletem na fatura já a partir de segunda-feira. Nestas declarações à Renascença, Mafalda Trigo criticou ainda as declarações da Ministra do Ambiente, que se mostrou confiante de que o custo dos combustíveis iria continuar a descer. Considera que as palavras de Graça Carvalho revelaram desconhecimento de como se formam os preços dos combustíveis e diz que por isso a ministra quis ser populista e ficar bem vista perante os cidadãos.
4: As populistas que agradaram ao consumidor final, que não compreende estes indicadores, nem tem que compreender. Agora, pessoas com alguma importância social e com responsabilidades devem primeiro informar-se de uma maneira segura do que é que se está a passar e o porquê de um indicador ou outro estarem diferentes, para depois poder formar a sua opinião, de forma concertada, sem fazer alarmismos públicos.
3: As críticas de Mafalda Trigo às declarações da Ministra do Ambiente, Mafalda Trigo da ANAREC, ouvida aqui pelo jornalista João Malta. É o pior incêndio da história da Andaluzia, pelo menos 11 mortos, cerca de 20 desaparecidos. É o balanço ainda provisório do incêndio que flagrou ontem à tarde em Los Gallardos. Alegadamente, as vítimas serão de nacionalidade britânica, terão tentado fugir por um percurso diferente do indicado pelas autoridades. O responsável pela proteção civil no governo da Andaluzia diz que as vítimas mortais foram apanhadas numa armadilha. António Sanz pede à população que utilize apenas as zonas de evacuação indicadas pelas autoridades.
5: A decisão de correr por outro caminho.
6: A decisão de seguir por um caminho diferente do da evacuação foi uma armadilha para as pessoas que acabaram por morrer. Prestem atenção a todas as recomendações de que não há caminhos paralelos, não se pode seguir por outros caminhos em situações deste tipo. E é fundamental que todos sigam os caminhos indicados pelas autoridades.
3: António Santos, o responsável da Proteção Civil no governo de Andaluzia, este incêndio terá tido origem na queda de um cabo elétrico e foi empurrado pelo vento forte. Em França, há uma nova vaga de calor que se prolonga até à próxima terça-feira. 9 departamentos são sob alerta vermelho. As temperaturas estão próximas dos 40 graus em várias regiões. Por cá, cerca de 50 concelhos do interior, norte e centro do país e ainda do Algarve estão em perigo de incêndio.

0: Tendio Máximo, ao todo são 8 distritos. O IPMA colocou ainda em perigo muito elevado cerca de 140 concelhos. Jorge Jesus está de regresso a Portugal, assina como selecionador até 2030. A cerimónia está marcada para as 3 da tarde na Cidade do Futebol. No Mundial, éramos para ser nós, mas é a Espanha que vai defrontar a Bélgica nos quartos de final. O encontro está marcado para as 8 da noite, hora de Lisboa. O vencedor vai defrontar a França nas meias finais.
1: Tínhamos de ter jogado um bocadinho mais, não é?
0: Pois, mas depois também não teríamos esta consequência. Às 3 da tarde, apresentado o novo selecionador.
1: É isso, é a vida,
0: é isso mesmo.
2: Acontece tudo por algumas razão.
1: Foi a edição das 10 com a Teresa Alves.

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1: Bom dia, claro, está na Terra Nova, 32 minutos contados depois das 10, dentro de instantes avançamos para o Jornal Regional, é a quarta edição da manhã, nesta emissão de fim de semana, sexta-feira, dia 10 de julho.

0: Agora, o essencial da informação regional na Terra Nova, na redação de informação, está o Carlos Teixeira.
1: Bom dia outra vez. A Polícia Judiciária investiga o caso de uma rixa esta madrugada no centro de Aveiro. Há um ferido grave, um jovem de 25 anos, atingido por disparo. O Correio da Manhã avança que o suspeito, na casa dos 40 anos, terá fugido do local. Estará a ser procurado pelas autoridades. O alerta foi dado às 5 da madrugada desta sexta, com a ativação dos bombeiros novos e a VMER. Depois de estabilizado, o jovem foi encaminhado para o Hospital Infante Dom Pedro. O mestrado em Medicina da Universidade de Aveiro está acreditado por 6 anos, uma decisão que vem confirmar de forma definitiva esta formação em Medicina, o que leva também à abertura de porta à Universidade do Conselho de Escolas Médicas Portuguesas. A Universidade de Aveiro passa a ter esse assento no fórum onde se discutem muitas das estratégias para a operação, para a formação médica, a cooperação interinstitucional e a discussão de matérias de interesse comum no ensino da Medicina. A albergaria dedica 687 mil euros à transferência de competências para as freguesias. Está formalizado esse acordo entre a Câmara Municipal e 6 juntas de freguesia do Conselho. Freguesias que ficam responsáveis pela limpeza de vias e espaços públicos, sarjetas e sumidores, gestão e manutenção de espaços verdes e responsáveis também pelas pequenas reparações e manutenções no espaço envolvente aos estabelecimentos de ensino. Esta uma decisão formalizada com a assinatura dos contratos de transferência de competências. Uma nota no final desta edição para o aniversário da Fábrica da Ciência. São 22 anos ao serviço da divulgação da ciência. Festival Geração Ciência vai decorrer esta tarde, entre as 15 e as 19 horas. Um espaço para comemorar os 22 anos da fábrica, uma iniciativa que inclui exposições, experiências, desafios, animação infantil e Hora do Conto. Vai também ter o seu momento solene a partir das 5 da tarde. É uma iniciativa que vai marcar a tarde na fábrica Centro Ciência Viva de Aveiro.
0: Muito bem, estas e outras notícias têm atualização permanente em terranova.pt. Nesta manhã informativa, a rádio, os estúdios da Terra Nova, literalmente cheios de jovens, oriundos de um centro de estudos de Esgueira. Detalhe da informação mais à frente nesta jornada informativa, mas os estúdios transformaram-se. Estão todos aqui a olhar para nós, digamos, nesta bolha que é o estúdio principal, do lado de lá do vidro. A próxima música é dedicada, em particular, ao Isaac. Onde é que está o Isaac? O Isaac chegou aqui e disse: eu detesto rádio, não ouço rádio, não gosto de música, não gosto de nada. O Isaac vai ter direito a uma música já a seguir. E também, claro que todos vocês terão a oportunidade de ouvir a música dedicada ao Isaac. Onde é que está o Isaac? O Isaac tem nome de jogador de futebol, é benfiquista. O Isaac desapareceu, está ali há alguns a ouvir a rádio e o seu nome... Estás a ver, Isaac, valeu a pena teres dito que detestavas a rádio. O Isaac não quer falar, mas está aqui no estúdio. Isaac, nós gostamos de ti e até te dedicamos música. É já daqui a bocadinho.

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4: Parece-me que ouvi o Objetivo 100%, é o nome do Centro de Estudos. Dividimos, enfim, todos os nossos visitantes em dois grupos, porque são muitos. E como disse há bocadinho, a música que segue é dedicada ao Isaac e aos seus amigos. Portanto, Isaac, o tal que não gosta nada de rádio e detesta música. Olha, foi o calhão na rifa. Os Calemas, espero que gostem, é só um bocadinho. E daqui a bocado, o 44º aniversário do Coral Polifónico de Aveiro em destaque nesta emissão.

Muito bem, seguimos com a manhã informativa Terra Nova. Informação, recordo, sempre atualizada às meias horas. O próximo bloco de informação regional está marcado para as 12h30 em ponto. Já o disse, há um centro de estudos de Esgueira de visita hoje à Terra Nova. Literalmente todos do lado de lá do vidro, já cá estiveram todos dentro, mas do lado de lá do vidro agora assistir ao habitual espaço de entrevista na rádio. É feita em direto e em destaque estará dentro de brevíssimos instantes o Coral Polifónico de Aveiro, que assinala o 44º aniversário. É já este fim de semana.

0: e é em português. Dentro de alguma informalidade que caracteriza este tipo de entrevistas, a esta hora da manhã, juntamos à emissão a Cássio Conde e Valdemar Silva. O doutor Cássio Conde, que conheço há bastante tempo, lidera, enfim, graças a outras histórias, digamos desta forma, mas lidera o Coral Polifónico de Aveiro, presida à direção desta instituição. Valdemar Silva é o maestro do coral que assinala o 44º aniversário já este fim de semana. É amanhã na festa programada para o auditório do Centro Cultural e de Congressos da cidade de Aveiro, amanhã ao final da tarde. Acácio Conde, muito bom dia, bem-vindo à Antena Terra Nova.
1: Olá, bom dia, Fernando Martins. Obrigado à Terra Nova também. Só uma precisão, eu não sou o presidente da direção, eu sou o presidente da Assembleia Geral do Coral Polifónico. E sou, neste momento, dos mais antigos coralistas do grupo.
0: Ah,
1: portanto,
0: erro meu,
1: a minha
0: erro meu.
1: A responsabilidade é como presidente da Assembleia Geral.
0: Que, de facto, será o cargo mais alto no contexto de uma instituição, diria.
1: E prestei-me realmente a esta colaboração com a Terra Nova e com o nosso maestro Valdemar Silva.
0: Muito bem, eu peço desculpa pelo erro, Cássio
1: não,
0: Conde.
1: Não, há erro nenhum. Pronto, sou dirigente do Coral Polifónico.
0: Sim.

0: Como disse doutora Cássio Conte, temos aqui em estúdio cerca de 50 jovens, meninos e meninas, na casa dos 10, 11 anos, muito atentos à nossa entrevista. Portanto, a nossa responsabilidade aumentou.
1: Uma maravilha, fazer rádio assim é rádio ao vivo.
0: Rádio ao vivo, literalmente. Portanto, nós estamos aqui durante alguns minutos para promover, a festa de aniversário, o 44º aniversário. Quero fazer um... já agora, deixe-me também desejar um bom dia ao Valdemar Silva. Muito bom dia, Valdemar.
2: Bom dia, muito bom dia. Obrigado por este tempo de antena que nos dão para divulgar este evento maravilhoso que é o nosso 40º aniversário, cheio de grandes expectativas e que certamente vai agradar ao público.
0: Muito bem,
2: já vamos explicar melhor então o que é que se vai passar,
0: claro
2: também.
0: Claro que sim, claro que sim. Os microfones...
2: Muito bom dia então a todos, ouvintes da rádio. Estamos... E obrigado mais uma vez.
0: Sim, não tenho de agradecer. Nós, faço para essa ressalva, os microfones estão abertos. Portanto, se alguém, ou o Valdemar ou o Acácio, decidirem falar, falem à vontade, porque estamos a ser ouvidos por todos. Muito bem. Então, um resumo histórico, Acácio Conde, do Coral Polifónico de Aveiro. Que tipo de instituição é? Que realidade ou dinâmicas vocês têm neste momento?
1: É uma associação cultural sem fins lucrativos, que tem o reconhecimento também de utilidade pública desde 1992, foi fundada exatamente em 14 de julho de 1982, portanto, para fazermos na semana que vem os 44 anos de vida, sempre muito ativos, muito participados, quer em termos de atividades culturais do município, quer dentro do país e até do estrangeiro. Fizemos muitos intercâmbios com países, recebemos grupos de vários países aqui em Aveiro e participámos sempre muito ativamente nas atividades culturais promovidas dentro do concelho.
0: E quem é que constitui o Coral Polifónico de Aveiro? Fale-nos das pessoas que compõem esta família.
1: O Coral Polifónico de Aveiro nasceu de um orfeão, curiosamente, que existia na Caixa de Previdência de Aveiro e que depois se autonomizou com a legalização e a constituição de escritura pública em 1982. Portanto, normalmente era constituído por funcionários públicos, a grande maioria eram funcionários da Segurança Social, e professores e funcionários de outras atividades da administração pública, e foi sempre assim
2: bancários
1: uma...
2: Bancários também, não é? Acrescento, não é?
1: Como
2: digamos,
1: diz?
2: Alguns bancários.
0: Bancários.
1: Bancários, tivemos bancários de muitas profissões, não é?
2: Sim, sim.
1: E até agora já passaram pelo grupo mais de 400 pessoas, não é? 44 anos de vida não é brincadeira, não é? Também temos, portanto, também a saudade de muitos que já nos deixaram, que já partiram e que nos deixam sempre saudade. Mas hoje somos um grupo com cerca de 40 coralistas, portanto pessoas que regularmente estão nos nossos ensaios e participam nos concertos em que efetivamente nós somos convidados ou que organizamos por iniciativa própria.
0: Valdemar Silva, como é que, deixe-me virar aqui um bocadinho a página, se me permitem, como é que avalia o trabalho realizado no contexto do Coral Polifónico de Aveiro? Está satisfeito? Feito com o produto final?
2: Muito positivo, muito positivo. As pessoas disponibilizam algum do tempo. Nós temos ensaios habitualmente às segundas e quintas para toda a gente. De vez em quando fazemos ensaios de naipes. As pessoas comparecem regularmente, com assiduidade. Às vezes, pontualidade não é o nosso forte. Pronto, eu costumo dizer, a parte artística é importante, mas também é importante o convívio. As pessoas vão lá também para criar amizades, conviver
0: social,
2: um bocadinho.
0: É verdade,
2: portanto, esse espaço, as culturais, musicais, desportivas, também são um espaço de interação humana. Isso também é importante. E às vezes há alguma indisciplina, as pessoas conversam, é normal. Isto não é um coro profissional, nós não somos profissionais, que aquilo é um regime, enfim, muito rígido, de silêncio absoluto, de princípio ao fim. Pronto, alguma flexibilidade, porque da minha parte há compreensão que as pessoas vão lá, não ganham nada com isso, vão lá por pro bono, não é? Porque gostam de música coral, gostam de cantar e também querem conviver, querem criar amigos e cria-se o espaço também de amizade. E é normal, às vezes, pronto, alguma indisciplina, pronto, as pessoas começam

0: estão a conversar, eu mando claro, pronto, agora vamos ao naipe dos tenores ou dos baixos, pronto, façam um bocadinho de silêncio, guardem aí, está bem.
1: E se não fosse
0: Mas
1: assim, se calhar
0: eu
1: não tinha
0: adoro
1: tanta
0: trabalhar com
1: piada,
0: esta gente.
1: diria.
0: Pronto, tentamos fazer o melhor possível, não é? Tentando conciliar o amadorismo com um espírito profissional e uma abordagem profissional, mas com flexibilidade e com boa relação humana, que também é importante nos corpos, pois criam-se crispações entre pessoas, etc. Tentamos criar uma boa relação entre nós todos.
1: E há a evolução, claro. Há esse espírito de
0: Sim,
1: evolução permanente
0: é
1: que
0: claro.
1: qualifica o
0: E eu
1: grupo.
0: costumo dizer que este nosso conceito final, que é o final de uma temporada, nós começamos, é como um ano letivo, começamos em setembro e acabamos em julho, não é? Que deve ser o melhor concerto do ano, a performance melhor que conseguirmos. E, portanto, tentamos integrar novas músicas no repertório e normalmente apresentamos nesta altura. Pronto, há sempre uma evolução, não é? Há pessoas novas que entram, pessoas que saem, pronto, há sempre a integração, etc.
1: Muito bem. Eu se calhar podia ter começado esta nossa conversa, a entrevista, por agradecer ao Valdemar Silva o facto de se ter disponibilizado para estes 10 minutinhos de conversa, porque sei que tinha uma manhã muito ocupada. Portanto, Valdemar,
0: De
1: obrigado.
0: nada, nada, nada.
1: Obrigado. Muito bem. Há bocadinho o Dr. Acácio Conde falava de parcerias ou de experiências com outro tipo de organizações, grupos. Isso reflete-se também neste vosso espetáculo de amanhã em Aveiro, no Centro de Congresso. Eu penso que há um orfeão convidado para a festa. Podemos entrar já no capítulo do 44º aniversário?
2: Exatamente. Nós lançámos muitos convites para amigos e para as instituições, porque também incluímos na nossa programação anual, nas nossas atividades, concertos solidários das instituições para pessoas que estão nessas instituições. E amanhã é um dia aberto para todas as pessoas que queiram, em regime livre, com entradas livres, comparecer no grande auditório do Centro Cultural e de Congressos de Aveiro. E temos realmente um privilégio, é que vamos receber um grupo de grande qualidade que se desloca de Espanha, o Orfeón de La Mancha, de Albacete, portanto é já na Catalunha. É um grupo de grande qualidade, com um currículo fantástico, e eu julgo que seria uma perda imperdoável que as pessoas que gostam de música coral perdessem esta oportunidade de nos ouvir a nós, não é? Fazendo um pouco o repositório do nosso repertório deste ano de atividade artística e ouvir então este grupo. Mas, para além disso, eu dava a palavra ao Valdemar Silva para poder falar também de um complemento de música clássica que vai haver também com a vinda aqui de dois músicos fantásticos, não é?
1: Força, Valdemar.
0: Sim. Eu vou acrescentar então se me deixar então
1: Antecipar o
0: dar
1: que for
0: algum tempo.
1: possível
0: Então,
1: de antecipar.
0: só queria acrescentar na nossa parte, a intervenção do Coral Polifónico de Aveiro, vamos ter uma violinista chinesa radicada em Portugal já há algum tempo, com uma carreira já internacional, que nos vai fazer companhia, o acompanhamento ao violino, em algumas partes das músicas, portanto, e ela chama-se Yao Qi e é uma excelente violinista com uma carreira internacional, já tocou em várias orquestras. Será uma mais-valia certamente para esse concerto e, portanto, a nossa parte também será enriquecida pela contribuição da Yao Qi. E depois, na segunda parte do concerto, na primeira parte é mais coral, portanto, o nosso coro coral polifónico de Aveiro, seguido o Orfeão de La Mancha. Como disse o Dr. Acácio, é um coral muito prestigiado, fundado já em 74, portanto, mais velho que nós, com uma longa carreira. Na segunda parte, então, vamos fazer uma viagem no tempo, vamos regressar ao século XVI e vamos trazer dois músicos especializados em música antiga, música renascentista e barroca. Um deles é aveirense, que é o Tiago Matias. É um dos mais ilustres intérpretes de tiorba, alaúde e guitarra barroca. São instrumentos parecidos com a nossa guitarra, mas com algumas diferenças, né? Alguns são maiores. Portanto, são instrumentos especiais, especializados em música antiga, que se usava nesse século XVI, XV, XVI. E vai ser acompanhado com uma jovem soprano formada no Ismael, especialista.

0: também especializada em música antiga, em música barroca, que já, portanto, contribui e já colabora com vários prestigiados agrupamentos de música antiga. E, portanto, vai ser uma segunda parte em que vamos viajar para o século XVI, ouvir as sonoridades com instrumentos da época, acusticamente, sem efeito, a não ser a amplificação do auditório. E, portanto, será uma oportunidade única para ouvirmos música de qualidade, da altura do século XVII, e que realmente interpretada por dois grandes músicos, o nosso aveirense Tiago Matias, que ele também é elemento de um grupo chamado, agrupamento chamado Sete Lágrimas, que também é especializado em música antiga, e Eunice da Guiar, que também será a nossa soprano. Portanto, vale a pena vir também para esta segunda parte.
1: Muito bem, fica lançado o desafio, o convite. As entradas, segundo percebi, portanto, são gratuitas no grande auditório do Centro de Congressos de Aveiro. O espetáculo começará às 18 horas, portanto, a fechar à tarde, às 6 da tarde. É um espetáculo, Valdemar Silva, maestro, para que duração?
0: Estamos a prever 1h30, 1h45, pronto. Haverá um pequeno intervalo entre a primeira parte e a segunda parte, só para uma questão técnica e também dar uma pausazinha. Depois haverá uma surpresa no final, pronto, não quero revelar aqui. Pronto, e contamos que mais ou menos 1h30, 1h45, o espetáculo se realize nesse período de tempo.
1: Muito bem, e com que
0: Portanto,
1: expectativas?
0: estamos a falar 6 horas, 7h30, 8 menos um quarto será terminado. Ainda dá para as pessoas ir jantar. Haverá, pois, um convívio entre nós, os participantes, os nossos convidados especiais, mas para o público em geral, depois, pronto, será um jantar em família ou fora, como entender.
1: Muito bem. Espera encher, digamos, o grande auditório do Centro de Congressos, Valdemar Silva.
0: Ah, isso é uma grande ambição, mas esperamos
1: Sim,
0: pelo
1: porque
0: menos
1: são centenas de
0: metade do
1: pessoas, sim.
0: auditório esteja completo, não é? Aquilo, não sei quantas pessoas leva, mas perto
2: Levam
0: de...
2: 700 pessoas.
1: Pois é, muita
2: Nós
0: gente, será. É muito
2: habitualmente
0: difícil.
2: reunimos um grande número de amantes da música coral. As pessoas são sensíveis também à nossa história de concertos de aniversário e realmente o repertório muitas vezes atrai as pessoas. Claro que o repertório não foi divulgado publicamente, mas o repertório é muito atrativo, é muito interessante o nosso repertório deste ano. Tem inovações também, o Valdemar já falou na colaboração da Iocchi como acompanhante violinista, mas sobretudo a vinda do grupo espanhol e dos músicos que na segunda parte vão atuar, penso que são um chamariz importante para as pessoas poderem comparecer em grande número no grande auditório e que ele fique bem composto para nós animarmos a nossa festa de aniversário.
1: Muito bem, o nosso tempo está a chegar ao fim. Fica lançado o desafio, o convite para que os aveirenses ou, enfim, as pessoas que queiram assistir ao espetáculo da região do Grande Aveiro, fica o convite lançado para que compareçam amanhã, sábado, às 18 horas, no Centro de Congressos e participem na festa do Coral Polifónico de Aveiro, que assinala o 44º aniversário. Portanto, Valdemar Silva e Acácio Conde, agradeço a vossa disponibilidade. Parabéns ao Coral Polifónico de Aveiro e a Terra Nova estará sempre ao vosso lado para o que acharem por bem.
2: Muito obrigado,
0: Nós é
2: Fernando
0: que.
2: Martins.
0: Sim.
2: Obrigado.
0: Bom dia e nós é que
2: Bom
0: agradecemos este
2: dia, boa
0: espaço de
2: programação.
0: divulgação
2: Obrigado.
0: também, que é precioso.
2: Deus, obrigado
0: Bom
2: por tudo.
0: dia.
2: Obrigado, obrigado. Bom dia, Deus.
1: Muito bem, está lançado o desafio. Ouvimos Acácio Conde, Valdemar Silva, o maestro do Coral Polifónico de Aveiro, assinalam o 44º aniversário. Espetáculo, reforço essa informação, amanhã, sábado, às 18 horas, no auditório do Centro Cultural e de Congressos de Aveiro. Prepararam com todo o carinho, com muita dedicação, este espetáculo para os aveirenses em geral. Portanto, associem-se à festa, compareçam no Centro de Congressos da cidade amanhã, a fechar a tarde. Antes do jantar, como aqui foi dito, portanto, fica lançado o desafio, o convite. Fechamos também aqui este espaço de entrevista na Terra Nova, com um bocadinho de música já a seguir. Voltamos mais à frente nesta jornada informativa, recordando que os estúdios estão cheios de gente, são 50 jovens de um centro de estudos de Esgueira que transformaram também a nossa manhã. E espero que estejam a gostar de estar na rádio.

0: Rosa, cantada pelos Bandidos do Cante, na manhã informativa Terra Nova. Passam agora 2 minutos das 11 horas.
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0: está na manhã informativa Terra Nova de sexta-feira, emissão de fim de semana, hoje, dia 10 de julho, olhando para o relógio, 11 minutos contados depois das 11 horas, vocês aí desse lado nem imaginam a azáfama que vai daqui. Eu até já estou com falta de ar, porque estes jovens que aqui estão tiram-nos do sério. Muito bem, mas agora ficaram todos de uma forma mágica calados. Desapareceram todos. Ninguém diz nada, que respeito pelos ouvintes, é assim mesmo. Ora bem, antes de mais, vamos então dar-lhes tempo de antena. Peço que aí desse lado compreendam que eles estão nesta expectativa de falar para o grande universo de ouvintes da Terra Nova. Portanto, a Inês lidera este grupo de cerca de 50 jovens, divididos em dois. Inês, de onde é que vocês vêm? Que centro de estudos é este? E como é que está a correr a visita, na sua opinião?
1: Bom dia, nós vimos do Centro de Estudos Objetivo 100%, fica em Jegueira. E a visita está a correr muito bem. Eles estão a adorar ver a rádio, visitar e conhecer isto tudo e ver como é que funciona.
0: E estes jovens estão reunidos, digamos, à vossa volta, no vosso projeto, neste centro de estudos, a pretexto de quê? É tempo de férias, acabou o ano escolar e eles vão ocupar o tempo agora com vocês, com a vossa atividade?
1: Exatamente. Está tudo de férias, a fazer atividades assim divertidas, diferentes.
0: E decidiram virar rádio?
1: Sim.
0: E então, como é que surgiu essa ideia de virar rádio, Inês?
1: Surgiu a partir da vontade de conhecer coisas diferentes, deles verem outros mundos.
0: Sim. E está a correr bem a visita, Inês?
1: Está a correr muito bem.
0: O que é que acha que eles estão a gostar?
1: Estão a adorar. Estão mortinhos por falar.
0: Pois, aí é que está, é que eles estão mortinhos por falar quando os micros estão desligados. Agora, olha, ali à volta do microfone castanho, sabem que os micros têm cores. Para quem não está aqui em estúdio, as pessoas lá fora, os micros têm cores. Portanto, aqui o pivô, que sou eu, nunca me engano. Basta olhar para a cor da bolacha, essa bolacha que está aí. Vou ligar agora o castanho. Penso que isso é castanho, não é? Ali no castanho tem ali... Permitam-me a forma de o dizer assim. Tenho 4, 5 jovens mortinhos para falar na rádio. Agora é que vamos ver se vocês têm. Tu de camisa verde, como é que te chamas? Diz-me lá.
2: Eu sou o Vinícius Lima, sou brasileiro.
0: Sim, Vinícius.
2: E português também.
0: É, dupla nacionalidade?
2: Sim.
0: Portanto, amas Portugal e o Brasil, é isso?
2: Amo, sim.
0: Mas mais Portugal ou mais o Brasil, Vinícius?
2: Mais Brasil, né?
0: Ah, é? A tua família está aqui.

0: Há muito tempo, Vinícius?
1: Sim, há 7 anos.
0: E trabalham cá, claro?
1: Sim.
0: E tu estudas cá?
1: Sim, também.
0: Claro que sim. E queres continuar em Portugal?
1: Sim.
0: Claro que sim. Então, Vinícius, tens aqui, diria, muitos amigos deste grupo?
1: Sim, tenho.
0: E a visita à rádio? Está a correr dentro das tuas expectativas ou não, Vinícius?
1: Demais. Isso daqui é bem louco, bem da hora, que eu estou muito feliz por falar em uma rádio. Bem legal.
0: Nota-se. Muito bem. Então, Vinícius, quando chegares a casa, vais dizer aos teus pais que falaste na rádio hoje?
1: É claro.
0: Olha, sabes que isto vai estar em podcast. Nós depois divulgamos no site da rádio. Nós divulgamos a vossa prestação aqui. Portanto, muita responsabilidade.
1: Pô, você é louco.
0: É, sou louco, bué louco. É que nem imaginas. Muito bem. E vocês ainda me põem mais louco um bocadinho. Oh, Vinícius, qual é o sonho da tua vida? Diz-me lá.
1: É virar dublador.
0: Dublador?
1: Dublador.
0: É, tem a ver com dobragem?
1: Sim.
0: Dublador o quê? Locução, é isso?
1: Não, é dublador de desenhos, filmes, séries.
0: Ah, quer dizer, fazer locução, é isso?
1: É, sim.
0: Mais ou menos isso.
2: Fazer vozes de desenhos?
0: É isso, fazer locução. És capaz de fazer voz, assim, uma voz improvisada, Vinícius? Se eu te dissesse para imitar uma minhoca com 3 olhos e 55 patas, imita lá uma minhoca. Que voz seria uma minhoca com 3 olhos e 55 patas?
1: Assim?
0: Sim, olha lá.
1: É, minhoca não fala, então eu não sei direito como é que eu ia imitar, né?
0: O exemplo foi péssimo meu, pronto.
1: Eu não sei.
0: Um ratinho todo assim, tipo mica, que voz é que lhe colocarias? Diz-me lá.
1: Olá.
0: Olá. Que nome tens tu, ratinho?
1: Alfredo Vaz Maia.
0: Alfredo Vaz Maia. Tens uma família, pô. É interessante. Vaz Maia, isso é da nobreza?
1: Não.
0: Então, é da plebe?
1: Não, é mesmo que eu me dei esse nome.
0: Vaz Maia, vamos dar a oportunidade aos teus amigos aí atrás?
1: Sim, é claro.
0: Boa, obrigado, ratinho. Espetacular. Ouvintes da Terra Nova, isto aqui faz parte de um projeto muito interessante, que é dar voz a 50 meninos que visitaram a rádio. Portanto, eles têm de falar na rádio. Tu aí, de camisa azul clarinha, azul bebé. De bebé tens pouco. Com essa cara, diz-me lá, como é que te chamas?
3: Meu nome é Martim.
0: Martim, estás a gostar da visita à rádio?
3: Estou a adorar.
0: Porquê? Diz-me lá, porquê?
3: É muito divertido vocês estarem-nos a dar a experiência de falar na rádio.
0: Sim.
3: Isso tudo está a ser divertido.
0: Sim. Tu, o microfone, causa-te alguma impressão, Martim? Estás aí?
3: Não.
0: Sim.
3: Só não consigo ver, porque eu sou baixo.
0: Pois és baixo e tens uma bolacha enorme à tua frente. Queres fazer a locução atrai-te? Tu mudas a voz, se fosse preciso mudavas a voz em locução?
3: Não.
0: Eras mesmo assim puro como és. Muito bem. Então, Martim, as tuas férias como é que vão ser? Diz-me lá.
3: Não sei.
0: Não fazes ideia?
3: Não.
0: Pelo menos no centro de estudos estás agora.
3: Sim.
0: Claro. Mas és capaz de ir dar uma voltinha fora daqui, ou não, Martim?
3: Sim.
0: Ok. Tem cuidado. Nos espelhos de água, na ria, no mar, tem cuidado, tá?
3: Uhum.
0: Pronto, e vocês todos? Quem é que quer falar mais na rádio?
4: Eu.
0: E tu? Deixa-me virar a agulha para este menino na bolacha amarela. Anda lá. Vocês já falam, tenham calma. Também não podemos estar aqui a manhã toda, não é? Diz-me lá, tu como é que te chamas?
5: João Miguel.
0: João Miguel. E tu, João Miguel, moras em Esgueira?
5: Sim.
0: Mesmo em Esgueira? E andas em que escola, João?
5: Em Esgueira.
0: Em Esgueira? Sim, senhor. Então, João, como é que estás a viver esta experiência? Uma visita de uma horinha à rádio, mais ou menos, estás a gostar desta experiência? É inovadora para ti?
5: Sim.
0: Até agora, que recordação é que tu levas daqui? Se eu te lançasse esse desafio, se te perguntasse isso assim, de uma forma nua e crua, levas boas memórias da rádio, João?
5: Mais ou menos.
0: Mais ou menos. Mas não levas, pois não? Coisas más não levas daqui? Pois não? Olha, sabes qual é a frequência da rádio, da Terra Nova? Sabes que para ouvir rádio tens que sintonizar numa determinada frequência. Sabes qual é a frequência da Terra Nova?
5: Qual?
0: 105.105. Frequência modulada. Quando chegares ao carro, apontas lá o cursor no 105 FM. E ouves a Terra Nova, ouves-me a mim. Vais fazer isso quando saíres daqui?
5: Sim.
0: Boa. Quem é que quer falar mais? Mais um minuto de tempo de antena, vá lá todos. Vocês têm alguma música que gostassem de cantar? Alguma coisa que quisessem dizer aos ouvintes da rádio? Há alguma música que tenham preparada para cantar? Isto é um improviso meu. É um

0: Desafio. Sim. Inês, tem ou não?
1: Sim.
0: Acha que eles têm aí alguma música?
2: Estão-me ali a dizer que sim.
0: Qual é a música?
1: I run so far away.
0: E sabem cantar isso?
1: Eu sei.
0: Então vá lá cantar um bocadinho.
3: Eu vou ouvir o nome dessa música agora.
2: Depois eu posso.
0: Pio. Inês, tem ou não?

0: Eles conseguem.
1: Conseguem?
2: Sim.
1: Então, então vamos lá.
2: Eu não consigo.
1: Vamos lá, temos de começar, não podemos estar aqui eternamente. Meninos, Martim, lidera aí o grupo.
2: Anda, não queres cantar? Tu não queres cantar?
3: Vai, quero.
2: Tu canta.
1: Vá lá, então. Exato, se queres cantar, canta.
0: Eu meu português.
2: Agora me deu o branco.
1: Inês, Inês, eles são capazes de cantar uma musiquinha? Partilhar?
2: Eu não.
0: Que música conseguem cantar? Pôr do sol? Dos vizinhos?
2: Não.
1: Não. Então, olha, então nós cantamos em off. É melhor. É melhor.
0: Sim.
1: Muito bem. Pronto. Então, agradeço-vos o facto de terem visitado a Terra Nova e desejo-vos toda a felicidade do mundo, que tenham um grande verão, que sejam umas excelentes férias, que se divirtam muito e que levem daqui boas memórias da rádio. Está bem, pessoal? Então, digam adeus a todos.
4: Tchau.
2: Adeus.
1: Há um bocadinho queriam ouvir Plutónio. Querem ouvir Plutónio?
2: Sim. Eu sou Tomás e digo adeus. Tchau.
0: Há muito tempo.

sempre, sem dúvida, um prazer receber visitas na rádio. Foi o caso deste Centro de Estudos de Esgueira, que trouxe aqui, de facto, toda a turma, 50 jovens que invadiram os estúdios da rádio. Falaram em direto, aqui no estúdio principal, escolheram músicas e penso que se terão divertido neste bocadinho. E é esse também o nosso objetivo, tornar as pessoas um bocadinho mais felizes durante alguns minutos. Pronto, cumprido o objetivo. Agora estão a sair do estúdio e vão todos sintonizar a rádio lá nas carrinhas onde fizeram a viagem. Agradeço também a vossa paciência e a atenção que tiveram.

0: a nova música portuguesa?
1: A nova música portuguesa é para ser ouvida mais à frente, porque agora, um bocadinho fora de horas, vamos ouvir a crónica da Catarina Flor de Lima, habitual à sexta-feira, à hora certa, às 11 horas, hoje um bocadinho mais tarde, devido a esta azáfama vivida aqui em estúdio.
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3: Olá. A semana passada arranjamos um caso com a vida. E hoje, último dia desta rúbrica Viver Melhor com Menos, vou falar de novo sobre o minimalismo. Logo no início, falei das suas vantagens. Mas melhor do que falar sobre algo que nos interessa, é pô-lo em prática. Viver melhor com menos é um processo que nos leva ao essencial, o que nos faz bem à alma, e por isso temos que olhar para dentro de nós. Ao longo de um ano, partilhei as minhas aprendizagens mais relevantes como coach em modo de auto-coaching, a área em que me especializei. Quando somos pequeninos, perguntam-nos o que queremos ser. Agora, a pergunta que faz sentido é como é que queremos ser? À medida que nos vamos tornando mais conscientes sobre o que nos faz mal e sobre o que alegra o nosso coração, cabe a cada um esculpir o seu eu. Ter consciência das nossas opções dá-nos liberdade de escolha e não

exercê-la é permitir que a vida ou outros decidam por nós. Obrigada por me acompanharem nesta viagem aos aspectos práticos da vida. Com o minimalismo foram abordados temas que nos permitem organizar de dentro para fora e de fora para dentro, quando é preciso pôr ordem na barraca. A pergunta final é o convite à vossa resposta honesta, de maneira a porem em prática o que faça mais sentido. O caminho do aperfeiçoamento é o de todos os dias. Daí a importância de sabermos quem somos e em quem nos queremos tornar. Sabemos que estamos a evoluir quando nos comparamos com o que fomos ontem, a recompensa maior da nossa perseverança. A gestão do tempo é fulcral na forma como conduzimos o dia-a-dia. Ou deixamos levar pela corrente, ou dizemos não aos ladrões do tempo em nome do sim a nós próprios. Ter objetivos claros em relação à pessoa que queremos ser simplifica a vida. As nossas decisões são mais fáceis, basta sermos coerentes. Sabemos com quem queremos e não queremos estar. O tempo corre a nosso favor porque dedicamo-lo ao que importa. Enfim, ganhamos qualidade de vida e paz de espírito, coisa que não tem preço. Na semana em que completo 50 anos, fecho esta rúbrica com 50 programas, incluindo ilustrações e música, deixando um rastro de sementes que exploram o potencial individual. O nosso equipamento base, tão completo que nos permite ser o que quisermos. Faço votos que reguem estas sementes com o cuidado e o carinho de quem quer colher lindos frutos. Olha, e tu? Sabes em quem te queres tornar? Para quem quiser saber o que se passou por aqui, pode ouvir o podcast Viver Melhor com Menos no Spotify, no Apple Podcast ou no blog da consultora da desordem.pt. O meu regresso está em aberto. Até lá, dedico-te a música do Michael Jackson, Man in the Mirror. Fica com bons pensamentos. Tudo começa aqui.

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1: Ouviu este apontamento de Catarina Flor de Lima, habitual na Terra Nova, tem periodicidade semanal. 36 minutos contados depois das 11 horas.
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1: Agora seguimos com música dos Simply Red. Boa sexta-feira.
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1: E um excelente fim de semana.
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0: Boa tarde, este é o Jornal Regional na Terra Nova. A Polícia Judiciária investiga o caso de uma rixa na última madrugada na Praça do Peixe, em Aveiro, ali no centro da cidade. Há um ferido grave em resultado da rixa, um jovem de 25 anos que foi atingido a tiro, foi atingido por um disparo. O Correio da Manhã avança que o suspeito, com cerca de 40 anos, terá fugido do local, está a ser procurado pelas autoridades. O alerta foi dado por volta das 5 da manhã, na última madrugada, como disse, com a ativação dos bombeiros novos e da VMER. Depois de estabilizado, o jovem foi encaminhado para o Hospital Infante Dom Pedro de Aveiro. Detalhe da notícia disponível em terranova.pt. O mestrado integrado em Medicina da Universidade de Aveiro foi acreditado por 6 anos e a Universidade de Aveiro passa a integrar o Conselho das Escolas Médicas Portuguesas. Informação divulgada hoje que dá conta da decisão do Conselho de Administração, da Agência de Avaliação e Acreditação do Ensino Superior. A qualidade de sempre, mas sem novidades ao nível de acessibilidade, segurança e limpeza. As praias do Conselho de Ilhavo ostentam já os galardões de qualidade. Foram hasteadas as bandeiras hoje de manhã. A limpeza e a segurança consomem boa parte dos recursos afetos às praias da Barra e da Costa Nova em mais uma época balnear. São áreas prioritárias na operação de verão. A autarquia de Ilhavo explicou esta manhã que nada de especial se verificou para o atraso na cerimónia, apenas justificado o atraso pelas agendas das diferentes instituições envolvidas nesta cerimónia. Rui Dias, Presidente da Câmara, considera que depois do inverno, o passo fundamental passa por criar condições para uma presença segura nas praias do Conselho e esse objetivo foi cumprido na íntegra.
1: Ou sobretudo com a nossa suma, no sentido de fazermos a limpeza das praias para as recuperar do inverno e dos rigores do inverno que sempre trazem mais lixo e mais irregularidades à praia, para que essas irregularidades e esse lixo possam ser eliminados e as praias disponham das condições ambientais adequadas para recebermos a nossa época balnear. Isto por um lado, ao nível do que é a higiene e a qualidade ambiental. Ao nível da segurança, é a contratação das equipas de nadadores salvadores para que nos 30 postos de controle da operação de salvamento nas praias, possamos ter essas equipas disponíveis, quer nas praias, quer nas piscinas municipais, quer na nossa piscina de Valdílhavo. E isto é o essencial daquilo que afetamos a esta operação da época balnear.
0: Rui Dias, o Presidente da Câmara Municipal de Ilhavo realça o investimento na área da segurança e na qualificação dos serviços de limpeza. Esta é uma área que tem gerado preocupação e queixas com apelos dirigidos ao reforço de cuidados com a qualidade ambiental. Barra e Costa Nova mantêm-se como símbolos de qualidade balnear. Quanto às praias estuarinas, a autarquia admite que o alargamento da rede não é para já possível. Dá como exemplo a Praia do Jardim Odinó, que há anos reclama mudanças para se poder candidatar. Rui Dias admite que, enquanto não for possível controlar os fluxos de água, é difícil assegurar o cumprimento dos critérios que respondam às exigências da bandeira azul.
1: Temos uma dificuldade maior em garantir a qualidade da água na praia do Odinó, porque a circulação da água da praia do Odinó não se faz como aqui. Portanto, a circulação da água não é como aqui, não está tão exposta a este fluxo das marés, é mais condicionado. Portanto, há a menor qualidade da água aqui e nós não conseguimos controlar essa qualidade ambiental com o rigor que gostaríamos. Nós temos um compromisso muito sério com a qualidade dessa praia. Gostamos muito que as pessoas que não podem vir à praia do lado de cá, que gostam mais de frequentar a praia do lado da Gafanha da Nazaré, tenho também uma praia com muita qualidade, esperamos muito por isso, mas há condições ambientais que nós não conseguimos controlar, nomeadamente, por exemplo, a limpeza da praia, que precisaria ser feita quase todos os dias, porque a deposição dos sedimentos e das algas é feita muito cá em cima, portanto a praia fica muitas vezes suja e nós não conseguimos limpá-la todos os dias. Portanto, é sobretudo esse o problema que temos, que condiciona muito a possibilidade de nós virmos a obter praia e também a bandeira azul.
0: Rui Dias, as praias de Ilhavo exibem já os galardões de qualidade. A Fábrica da Ciência celebra hoje o 22º aniversário com a realização do Festival Geração Ciência. Assim, hoje, entre as 15 e as 19, a Fábrica Centro Ciência Viva de Aveiro abre as portas para comemorar o 22º aniversário com toda a comunidade num festival que inclui exposições, experiências, desafios, animação, dentro e fora de portas, abertura com animação infantil e a hora do conto. O programa pode ser conferido com detalhe em terranova.pt. A Vista Alegre anuncia a renovação do contrato. Aliás, o Sporting da Vista Alegre anuncia a renovação do contrato com o jogador Pati. Antigo internacional angolano, o experiente médio, continuará assim ao serviço do clube de Ilhavo. Na lista de renovações contam-se ainda Simão Santos, atleta da formação do Vista Alegre, o lateral Pedro Silva e o capitão Daniel Guedes, que entra na décima época a Ilhavo. Na lista de reforços estão confirmados Gonçalo Almeida, um lateral de 19 anos, que chega do Lourosa, e Afonso Costa, um avançado de 19 anos, que é proveniente do Tondela. A Banda Sinfónica de Aveiro, a Banda Amizade, apresenta-se em concerto no Salão da Banda Amizade. Este concerto está integrado na Semana da Música em Diálogo, promovido pelo Instituto Confúcio da Universidade de Aveiro. Evento marcado para esta sexta-feira à noite às 9, no Salão da Banda Amizade, na sede da banda em Aveiro. A informação regional mantém-se atualizada em terranova.pt. O próximo bloco de informação regional é à 1:30. Até já.

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1: Os alicerces de umas finanças pessoais saudáveis são simples: antecipar, orçamentar e controlar. Antecipar porque se deve identificar as necessidades do dia-a-dia, conhecer os nossos padrões de rendimentos e gastos, aprender a distinguir o necessário do supérfluo e ter uma noção realista dos preços. Orçamentar, porque o rendimento disponível tem de acomodar todos os gastos, pelo que o ideal é construir um orçamento de base mensal para o período de um ano, com a previsão de todas as entradas e saídas de dinheiro classificadas por categoria e reservando uma parte dos rendimentos para um fundo de emergência. Controlar, porque não basta planear, é preciso cumprir o plano. O controlo é feito com o registro dos gastos efetivos por comparação com o previsto, alterando comportamentos sempre que os desvios indicarem gastos acima do planeado. Uma gestão eficaz das finanças pessoais permite a minimização de situações geradoras de ansiedade financeira, mas requer disciplina e consistência, pelo que é importante manter o foco e educar a nossa carteira, pois ela não aprende sozinha.
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0: Boa tarde, este é o Jornal Regional na Terra Nova. A Polícia Judiciária investiga o caso de uma rixa na última madrugada na Praça do Peixe, em Aveiro, ali no centro da cidade. Há um ferido grave em resultado da rixa, um jovem de 25 anos que foi atingido a tiro, foi atingido por um disparo. O Correio da Manhã avança que o suspeito, com cerca de 40 anos, terá fugido do local, está a ser procurado pelas autoridades. O alerta foi dado por volta das 5 da manhã, na última madrugada, como disse, com a ativação dos bombeiros novos e da VMER. Depois de estabilizado, o jovem foi encaminhado para o Hospital Infante Dom Pedro de Aveiro. Detalhe da notícia disponível em terranova.pt. O mestrado integrado em Medicina da Universidade de Aveiro foi acreditado por 6 anos e a Universidade de Aveiro passa a integrar o Conselho das Escolas Médicas Portuguesas. Informação divulgada hoje que dá conta da decisão do Conselho de Administração, da Agência de Avaliação e Acreditação do Ensino Superior. A qualidade sempre, mas sem novidades ao nível de acessibilidade, segurança e limpeza. As praias do Conselho de Ilhavo ostentam já os galardões de qualidade. Foram hasteadas as bandeiras hoje de manhã. A limpeza e a segurança consomem boa parte dos recursos afetos às praias da Barra e da Costa Nova em mais uma época balnear. São áreas prioritárias na operação de verão. A autarquia de Ilhavo explicou esta manhã que nada de especial se verificou para o atraso na cerimónia, apenas justificado o atraso pelas agendas das diferentes instituições envolvidas nesta cerimónia. Rui Dias, Presidente da Câmara, considera que depois do inverno, o passo fundamental passa por criar condições para uma presença segura nas praias do Conselho e esse objetivo foi cumprido na íntegra.
1: Sobretudo com a nossa suma, no sentido de fazermos a limpeza das praias para as recuperar do inverno e dos rigores do inverno, que sempre trazem mais lixo e mais irregularidades à praia, para que essas irregularidades e esse lixo possam ser eliminados e as praias disponham das condições ambientais adequadas para recebermos a nossa época balnear. Isto por um lado, ao nível do que é a higiene e a qualidade ambiental. Ao nível da segurança, é a contratação das equipas de nadadores salvadores para que nos 30 postos de controle da operação de salvamento nas praias, possamos ter essas equipas disponíveis, quer nas praias, quer nas piscinas municipais, quer na nossa piscina de Valdílhavo. E isto é o essencial daquilo que afetamos a esta operação da época balnear.
0: Rui Dias, o Presidente da Câmara Municipal de Ilhavo realça o investimento na área da segurança e na qualificação dos serviços de limpeza. Esta é uma área que tem gerado preocupação e queixas, com apelos dirigidos ao reforço de cuidados com a qualidade ambiental. Barra e Costa Nova mantêm-se como símbolos de qualidade balnear. Quanto às praias estuarinas, a autarquia admite que o alargamento da rede não é para já possível. Dá como exemplo a Praia do Jardim Odinó, que há anos reclama mudanças para se poder candidatar. Rui Dias admite que, enquanto não for possível controlar os fluxos de água, é difícil assegurar o cumprimento dos critérios que respondam às exigências da bandeira azul.
1: Temos uma dificuldade maior em garantir a qualidade da água na Praia do Odinó, porque a circulação da água da Praia do Odinó não se faz como aqui. Portanto, a circulação da água não é como aqui, não está tão exposta a este fluxo das marés, é mais condicionado. Portanto, há a menor qualidade da água aqui e nós não conseguimos controlar essa qualidade ambiental com o rigor que gostaríamos. Nós temos um compromisso muito sério com a qualidade dessa praia. Gostamos muito que as pessoas que não podem vir à praia do lado de cá ou que gostam mais de frequentar a praia do lado da Gafanha da Nazaré tenham também uma praia com muita qualidade. Gostamos muito por isso, mas há condições ambientais que nós não conseguimos controlar, nomeadamente, por exemplo, a limpeza da praia que precisaria ser feita quase todos os dias, porque a deposição dos sedimentos e das algas é feita muito cá em cima. Portanto, a praia fica muitas vezes suja e nós não conseguimos limpá-la todos os dias. Portanto, é sobretudo esse o problema que temos, que condiciona muito a possibilidade de nós virmos a obter para aí também a bandeira azul.
0: Rui Dias, as praias de Ilhavo exibem já os galardões de qualidade. A Fábrica da Ciência celebra hoje o 22º aniversário com a realização do Festival Geração Ciência. Assim, hoje, entre as 15 e as 19, a Fábrica Centro de Ciência Viva de Aveiro abre as portas para comemorar o 22º aniversário com toda a comunidade, num festival que inclui exposições, Experiências, desafios, animação, dentro e fora de portas, abertura com animação infantil e a hora do conto. O programa pode ser conferido com detalhe em terranova.pt. O Sporting da Vista Alegre anuncia a renovação de contrato com o jogador Pati, antigo internacional angolano. O experiente médio continuará assim ao serviço do clube de Ilhavo. Na lista de renovações contam-se ainda Simão Santos, atleta da formação do Vista Alegre, o lateral Pedro Silva e o capitão Daniel Guedes, que entra na décima época em Ilhavo. Na lista de reforços estão confirmados Gonçalo Almeida, um lateral de 19 anos que chega do Lourosa, e Afonso Costa, um avançado de 19 anos que é proveniente do Tondela. A Banda Sinfónica de Aveiro, a Banda Amizade, apresenta-se em concerto no Salão da Banda Amizade. Este concerto está integrado na Semana da Música em Diálogo, promovido pelo Instituto Confúcio da Universidade de Aveiro. Evento marcado para esta sexta-feira à noite às 9, no Salão da Banda Amizade, na sede da banda em Aveiro. A informação regional mantém-se atualizada em terranova.pt. Até já.

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0: Boa tarde, este é o Jornal Regional na Terra Nova. A Polícia Judiciária investiga o caso de uma rixa na última madrugada na Praça do Peixe, em Aveiro, ali no centro da cidade. Há um ferido grave em resultado da rixa, um jovem de 25 anos que foi atingido a tiro, foi atingido por um disparo. O Correio da Manhã avança que o suspeito, com cerca de 40 anos, terá fugido do local, está a ser procurado pelas autoridades. O alerta foi dado por volta das 5 da manhã, na última madrugada, como disse, com a ativação dos bombeiros novos e da VMER. Depois de estabilizado, o jovem foi encaminhado para o Hospital Infante Dom Pedro de Aveiro. Detalhe da notícia disponível em terranova.pt. O mestrado integrado em Medicina da Universidade de Aveiro foi acreditado por 6 anos e a Universidade de Aveiro passa a integrar o Conselho das Escolas Médicas Portuguesas. Informação divulgada hoje que dá conta da decisão do Conselho de Administração, da Agência de Avaliação e Acreditação do Ensino Superior. A qualidade de sempre, mas sem novidades ao nível de acessibilidade, segurança e limpeza. As praias do Conselho de Ilhavo ostentam já os galardões de qualidade. Foram hasteadas as bandeiras hoje de manhã. A limpeza e a segurança consomem boa parte dos recursos afetos às praias da Barra e da Costa Nova. Em mais uma época balnear, são áreas prioritárias na operação de verão. A autarquia de Ilhavo explicou esta manhã que nada de especial se verificou para o atraso na cerimónia, apenas justificado o atraso pelas agendas das diferentes instituições envolvidas nesta cerimónia. Rui Dias, Presidente da Câmara, considera que depois do inverno, o passo fundamental passa por criar condições para uma presença segura nas praias do Conselho e esse objetivo foi cumprido na íntegra.
1: Sobretudo com a nossa suma, no sentido de fazermos a limpeza das praias para as recuperar do inverno e dos rigores do inverno, que sempre trazem mais lixo e mais irregularidades à praia, para que essas irregularidades e esse lixo possam ser eliminados e as praias dispõem das condições ambientais adequadas para recebermos a nossa época balnear. Isto por um lado, ao nível do que é a higiene e a qualidade ambiental. Ao nível da segurança, é a contratação das equipas de nadadores salvadores para que nos 30 postos de controle da operação de salvamento nas praias, possamos ter essas equipas disponíveis, quer nas praias, quer nas piscinas municipais, quer na nossa piscina de Valdílhavo. E isto é o essencial daquilo que afetamos a esta operação da época balnear.
0: Rui Dias, o Presidente da Câmara Municipal de Ilhavo realça o investimento na área da segurança e na qualificação dos serviços de limpeza. Esta é uma área que tem gerado preocupação e queixas com apelos dirigidos ao reforço de cuidados com a qualidade ambiental. Barra e Costa Nova mantêm-se como símbolos de qualidade balnear. Quanto às praias estuarinas, a autarquia admite que o alargamento da rede não é para já possível. Dá como exemplo a Praia do Jardim Odinó, que há anos reclama mudanças para se poder candidatar. Rui Dias admite que, enquanto não for possível controlar os fluxos de água, é difícil assegurar o cumprimento dos critérios que respondam às exigências da bandeira azul.
1: Temos uma dificuldade maior em garantir a qualidade da água na Praia do Odinó, porque a circulação da água da Praia do Odinó não se faz como aqui. Portanto, a circulação da água não é como aqui, não está tão exposta a este fluxo das marés, é mais condicionado. Portanto, há a menor qualidade da água aqui e nós não conseguimos controlar essa qualidade ambiental com o rigor que gostaríamos. Nós temos um compromisso muito sério com a qualidade dessa praia. Gostamos muito que as pessoas que não podem vir à praia do lado de cá ou que gostam mais de frequentar a praia do lado da Gafanha da Nazaré tenham também uma praia com muita qualidade. Gostamos muito por isso, mas há condições ambientais que nós não conseguimos controlar, nomeadamente, por exemplo, a limpeza da praia que precisaria ser feito quase todos os dias, porque a deposição dos sedimentos e das algas é feita muito cá em cima. Portanto, a praia fica muitas vezes suja e nós não conseguimos limpá-la todos os dias. Portanto, é sobretudo esse o problema que temos, que condiciona muito a possibilidade de nós virmos a obter para aí também a bandeira azul.
0: Rui Dias, as praias de Ilhavo exibem já os galardões de qualidade. A Fábrica da Ciência celebra hoje o 22º aniversário com a realização do Festival Geração Ciência. Assim, hoje, entre as 15 e as 19, a Fábrica Centro Ciência Viva de Aveiro abre as portas para comemorar o 22º aniversário com toda a comunidade num festival que inclui exposições, experiências, desafios, animação, dentro e fora de portas, abertura com animação infantil e a hora do conto. O programa pode ser conferido com detalhe em terranova.pt. O Sporting da Vista Alegre anuncia a renovação de contrato com o jogador Pati. Antigo internacional angolano, o experiente médio, continuará assim ao serviço do clube de Ilhavo. Na lista de renovações contam-se ainda Simão Santos, atleta da formação do Vista Alegre, o lateral Pedro Silva e o capitão Daniel Guedes, que entra na 10ª época a Ilhavo. Na lista de reforços estão confirmados Gonçalo Almeida, um lateral de 19 anos, que chega do Lourosa, e Afonso Costa, um avançado de 19 anos, que é proveniente do Tondela. A Banda Sinfónica de Aveiro, a Banda Amizade, apresenta-se em concerto no Salão da Banda Amizade. Este concerto está integrado na Semana da Música em Diálogo, promovido pelo Instituto Confúcio da Universidade de Aveiro. Evento marcado para esta sexta-feira à noite às 9, no Salão da Banda Amizade, na sede da banda em Aveiro. A informação regional mantém-se atualizada em terranova.pt. Até já.

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3: 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Terra Nova, boa tarde, são 3:30.
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6: Jesus foi apresentado esta tarde como selecionador nacional de futebol, um nome consensual, afirmou o presidente da Federação Portuguesa numa longa conferência de imprensa. Jesus sublinhou o orgulho que tem em treinar a seleção do seu país. Uma longa conferência de imprensa acompanhada pelo João Cruz, agora em direto. Boa tarde, João.
7: Boa tarde, foi praticamente uma hora que durou essa conferência de imprensa aqui no auditório da cidade do futebol lá em Oeiras, um auditório que pareceu de repente pequeno para tanta gente que quis acompanhar a apresentação de Jorge Jesus e o regresso a Portugal pela porta grande, como disse Pedro Proença, pela porta da seleção nacional. E começando por aí, Pedro Proença disse que com Jorge Jesus a seleção estaria muito mais perto de ganhar. De resto, é esse o mote para a apresentação de JJ, viemos para vencer, e Jorge Jesus foi repetindo essa ideia ao longo da conferência de imprensa e ao longo das respostas que foi dando aos jornalistas. Referiu, sem nunca criticar a prestação da seleção no Mundial, que a ideia de jogo até então imposta por Roberto Martínez não tem nada a ver com a ideia que quer trazer para a seleção, e deixa também uma garantia sobre Cristiano Ronaldo. Com Jorge Jesus, Cristiano Ronaldo nunca será um problema.
6: O essencial da conferência de imprensa de Jorge Jesus, que já está oficialmente apresentado como selecionador nacional de futebol. A Ordem dos Médicos pede a revisão das novas regras para a lista de espera para cirurgia. O bastonário diz que o SINAC retira as pequenas cirurgias dos indicadores oficiais. São menos 20% de cirurgias, o que vai reduzir artificialmente as listas de espera no SNS e prejudicar os doentes. Subiu para 107 o número de portugueses e lusodescendentes que morreram no duplo sismo que atingiu a Venezuela. 19 são crianças, continuam desaparecidas ou incontactáveis 57 pessoas. No total estão contabilizados perto de 3.900 vítimas mortais. Esta manhã o Presidente da República elogiou o humanismo e a solidariedade dos 64 operacionais portugueses que estiveram em missão na Venezuela. Em Beja, na chegada da Força Operacional Conjunta, António José Seguro lembrou a importância do trabalho da equipa nacional.
8: A vossa expressão de humanismo, a vossa expressão de solidariedade é um exemplo de como o mundo precisa dessa solidariedade e dessa humanidade. Levaram o melhor que o país tem: coragem, competência e solidariedade.
6: O Presidente da República, aqui num registro da RTP, vários países, incluindo Portugal e outros estados da União Europeia, enviaram equipas de busca e salvamento para a Venezuela. A Junta da Andaluzia decretou 3 dias de luto pelas vítimas do incêndio de Los Gallardos, em Almeria. O mais recente balanço aponta para 12 mortes e 23 desaparecidos. 4 feridos graves foram transportados de helicóptero para Sevilha. O incêndio continua por controlar, está a ser combatido com 30 meios aéreos, centenas de operacionais e o apoio de militares. E a PSP alerta para o aumento de burlas por pessoas que se fazem passar por funcionários bancários ao telefone. Só na passada terça-feira, imaginem só, Sónia e Daniel, houve 24 queixas. A burla começa normalmente com um alerta via mensagem, a dizer que houve uma movimentação irregular ou transferência suspeita. Depois, a pessoa recebe um telefonema deste tal de alegado funcionário bancário, e muita atenção, porque este esquema recorre a uma técnica que mascara o número de telefone de origem. Portanto, para a vítima, o número que aparece no telemóvel pode ser de facto de uma instituição bancária legítima. Portanto, muita atenção, nunca mesmo. Confiar.
5: Não é suposto nunca ninguém do banco perder códigos, nem códigos matriz, nem passwords, nada disso, nunca.
9: Sabes que há dias partido convosco esta história. Estava num restaurante e estava a ouvir uma conversa, sabes, sim, paralela.
5: Eu às vezes nem vou jantar, vou só para uma conversa.
9: Exatamente. Não, e alguém contava que tem uma amiga que sempre foi super cautelosa com essas coisas, que dizia sempre aos filhos, que já, pelo que eu percebi, já eram adolescentes, não é? Nada de clicar em links, ninguém pede os códigos, etc, etc, etc. Recebeu uma chamada, supostamente, da Caixa Geral de Depósitos, que não era, portanto, claro.
6: Esta fraude, lá está.
9: Pronto. E que a conversa foi de tal ordem e a pessoa sabia tanto que ela, sim, não teve como desconfiar, acabou por dar o
6: e
9: código.
6: Caiu.
9: Exatamente.
6: É assim.
9: E correu muito
5: pois.
9: Mal. Percebes uma pessoa que está, sim, desperta e está atenta.
5: Mas não
9: e...
5: é suposto que essa pessoa saiba o teu código. Não é?
9: É, porque é
5: ela se der acesso à tua conta, ela tem através dos códigos dela do banco.
9: A pessoa sabia os movimentos do cartão. A senhora fez movimento,
5: certo,
9: no dia X, na loja,
5: certo,
9: X, certo, tata, certo, e certo, ela, tipo, pronto, não tinha como. Bom, todo
5: sim,
9: cuidado é pouco.
6: Todo cuidado é pouco, é mesmo.
9: Anabela, de volta às 5 com,
6: sim,
9: mais notícias aqui na Renascença. Claro que a informação está sempre a ser atualizada no site e na aplicação da Renascença.

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5: Terra Nova, boa tarde, são 4:30.

0: Olá, viva, boa tarde. Este é o Jornal Regional na Terra Nova. A Autoridade de Segurança Alimentar e Económica, a ASAI, através da Unidade Regional do Centro e com o empenhamento da Brigada Especializada de Vinhos e Produtos Vitivinícolas, realizou nos últimos dias uma operação de fiscalização direcionada à verificação do cumprimento das regras de comercialização de produtos vitivinícolas em Oliveira do Bairro, em Viseu e em Trancoso. Como balanço desta operação, foram apreendidos aproximadamente 21 mil litros de vinho, tinto e branco, e espumante de qualidade engarrafado, pronto para ser introduzido no consumo, bem como 70 mil caixas por violação das regras na rotulagem, nomeadamente no que diz respeito à indicação da proveniência e às menções obrigatórias, e ainda por falta de licenciamento para o exercício da atividade. Em consequência, foram instaurados dois processos de contraordenação. A notícia pode ser lida com detalhe em terranova.pt. Têm a qualidade sempre, mas sem novidades, ao nível da acessibilidade, na área da segurança e na área da limpeza, as praias de Ilhavo ostentam já os galardões de qualidade. As cerimónias do hastear das bandeiras realizaram-se hoje de manhã. A limpeza e a segurança consomem boa parte dos recursos afetos às praias da Barra e da Costa Nova, na nova época balnear. São áreas prioritárias na operação prevista para este verão. A Câmara de Ilhavo explicou hoje de manhã que nada de especial se verificou para o atraso na cerimónia, só realizada, como disse, hoje, apenas justificado o atraso pelas agendas das diferentes instituições envolvidas na cerimónia. Rui Dias, Presidente da Câmara, considera que, depois do inverno, o passo fundamental passa por criar-se uma série de condições para uma presença segura nas praias, e esse objetivo foi cumprido até agora na íntegra.
1: Sobretudo com a nossa suma, no sentido de fazermos a limpeza das praias para as recuperar do inverno e dos rigores do inverno, que sempre trazem mais lixo e mais irregularidades à praia, para que essas irregularidades e esse lixo possam ser eliminados e as praias disponham das condições ambientais adequadas para recebermos a nossa época balnear. Isto por um lado, ao nível do que é a higiene e a qualidade ambiental. Ao nível da segurança, é a contratação das equipas de nadadores salvadores para que nos 30 postos de controle da operação de salvamento nas praias, possamos ter essas equipas disponíveis, quer nas praias, quer nas piscinas municipais, quer na nossa piscina de Valdílhavo. E isto é o essencial daquilo que afetamos a esta operação da época balnear.
0: Rui Dias, as praias do Conselho de Ilhavo exibem já os galardões de qualidade. A Fábrica da Ciência celebra o 22º aniversário com a realização do Festival Geração Ciência. Hoje, até às 19h, a Fábrica Centro Ciência Viva de Aveiro abriu as portas para comemorar o 22º aniversário com toda a comunidade envolvente. O festival, como disse, está a decorrer. O programa que está a ser desenvolvido pode ser conferido no site da Terra Nova. No desporto, o Sporting da Vista Alegre anunciou a renovação de contrato com o jogador Pati. Antigo internacional pela seleção de Angola, o experiente médio vai assim continuar ao serviço do Sporting da Vista Alegre. Na lista de renovações contam-se ainda, até agora, Simão Santos, atleta da área da formação, o lateral Pedro Silva e o capitão Daniel Guedes, que entra na 10ª época ao serviço da equipa de Ilhavo. Na lista de reforços conhecem-se as contratações de Gonçalo Almeida, um lateral que chega do Lourosa, e Afonso Costa, um avançado proveniente do Tondela. A Banda Sinfónica de Aveiro, a Banda Amizade, apresenta-se em concerto no Salão da Banda Amizade. O concerto está integrado na Semana da Música em Diálogo, promovida a ação pelo Instituto Confúcio da Universidade de Aveiro. O evento está marcado para hoje, começará às 9h, no Salão da Banda Amizade em Aveiro. A informação regional mantém-se sempre atualizada em terranova.pt. Boa tarde.

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A vida é a maior dádiva do universo. Seja num sorriso, numa lágrima, num abraço ou numa queda. Para além da morte, não existe nenhuma barreira que a consiga fazer parar. Por isso não podes deixar que nenhuma barreira te faça parar de desfrutá-la. Cai, sorri, levanta-te e vive.

0: apresentação como novo selecionador, Jorge Jesus deixou uma garantia. Com ele a seleção tem de jogar mais, senão fica tudo na mesma.
1: Se não jogar o dobro fica tudo igual, não é? Porque a qualidade está cá e, portanto, acredito muito na capacidade do nosso trabalho, acredito muito na capacidade dos jogadores.
0: Jesus recusou comentar a prestação no Mundial, mas deixou outra certeza: as ideias que tem para a seleção são completamente diferentes das de Roberto Martínez.
1: Se queres ganhar, tens que pagar o preço. E é isso que a gente vai criar, uma identidade e uma ideia de jogo, não é? Porque a minha ideia de jogo, responder diretamente àquilo que é futebol, a minha ideia de jogo não tem nada a ver com a ideia de jogo do que era a seleção portuguesa, nada, zero.
0: Matéria-prima já, Jorge Jesus está satisfeito com os jogadores que têm disponíveis e sobre Cristiano Ronaldo deixa uma garantia.
1: O Cris trabalhou um ano comigo, não teve uma lesão, faz 8 quilómetros, fazia, comigo fazia, 8 quilómetros por jogo, um ponta de lança, 8 quilómetros, é muito bom, não é? Portanto, o Cristo tinha dados de poder contar com ele e quando achava que ele tinha que jogar, jogava. Quando achava que não tinha jogado, não jogava. Mas eu nem o levava, nem para o banco ele ia.
0: Falta cerca de mês e meio para a estreia de Jorge Jesus. É no dia 24 de setembro em Alvalade, frente ao País de Gales, a contar para a Liga das Nações. Os professores estão a receber indicação para classificarem respostas de exame, mesmo que estejam incompletas. A denúncia é feita pelo movimento Missão Escola Pública. A dirigente da MEP revela que é essa a orientação que estão a receber quando reportam falhas na distribuição das folhas da resposta.
2: Os supervisores, portanto os representantes do Júri Nacional de Exames dentro dos agrupamentos de exames, estão a dar indicação aos professores que, se não receberem as folhas de continuação que reportaram terem falta até ao final do processo, deverão classificar a questão com os dados que têm. Ora, nós entendemos que se traduz, no fundo, na indicação que se procuram a fixar pautas a qualquer custo no dia 17, independentemente do rigor que estiver nas classificações atribuídas.
0: Ouvida pela jornalista Cristina Nascimento, a responsável do movimento Missão Escola Pública, mostra-se preocupada com a forma como está a correr o processo de classificação digital dos exames e lamenta o silêncio do Primeiro-Ministro. Um homem de 63 anos morreu na sala de espera do Hospital de Porto Alegre enquanto esperava para ser atendido. Deu entrada com queixas de dor no peito e foi triado como pouco urgente, recebeu a pulseira verde. Enquanto aguardava para ser visto por um médico, caiu inanimado no chão e o óbito foi declarado no local. A informação avançada pela SIC foi já confirmada à Renascença por fonte da ULS do Alto Alentejo, que adianta que o caso ocorreu na passada quarta-feira e que o hospital está a apurar os factos e as circunstâncias da morte.
3: E a Ordem dos Médicos está a pedir a revisão das novas regras para as listas de espera cirúrgicas e em causa o novo Sistema Nacional de Acesso a Consultas e Cirurgias, que não inclui os doentes à espera de pequena cirurgia.
0: Sim, o SINAC, que deve entrar em vigor no mês que vem, deixa de fora os doentes à espera de procedimentos sem necessidade de bloco operatório ou internamento. O bastonário Carlos Cortes diz que não faz sentido.
4: Pode ser uma patologia grave e até de uma grande complexidade, como por exemplo um melanoma ou nos doentes diabéticos, problemas de visão, que podem até causar cegueira se não for atempadamente tratado. E aquilo que nos diz o SINAC é que todas estas pequenas cirurgias são retiradas da lista de espera. Ora, isso vai ter um impacto muito grande, porque estes doentes não vão ter direito, digamos, ao mesmo acesso, não vai ser monitorizada esta lista de espera e acaba por prejudicar algo que nesse aspecto estava a correr bem no SIGIC e que faria todo o sentido manter.
0: O bastonário diz que estão em causa 20% do total de cirurgias. Ao eliminá-las, o SINAC reduz artificialmente as listas de espera no SNS e prejudica os doentes.
4: Nós estamos a falar sensivelmente em 20% de toda a atividade cirúrgica. Portanto, é retirar 20% dos doentes que estão em lista de espera, dando aqui até uma ideia artificial que a lista de espera está a diminuir. Ora, ela não está a diminuir, porque o facto de retirar doentes desta lista de espera do SINAC não significa que os doentes estejam tratados. Continuam a precisar de cuidados, continuam a precisar de ser acompanhados e monitorizados.
0: Alertas de Carlos Costes, bastonário da Ordem dos Médicos. Os crimes contra idosos aumentaram quase 31% entre 2020 e 2025. São dados divulgados hoje pelo Ministério da Justiça, segundo os quais o número de pessoas com mais de 65 anos vítimas de crime passou de 33.850 em 2020 para mais de 44.000 em 5 anos. Os idosos representam a faixa etária onde o crescimento foi mais acentuado. As estatísticas indicam ainda que, no que diz respeito aos idosos, o crime mais frequente foi a ofensa à integridade física, voluntária simples, seguindo-se a violência doméstica e as ameaças e coações. O fundador da comunidade de Santo Egídio diz que a morte do bispo de Climane, no passado dia 6 de junho, na Casa Episcopal, deve levar a Igreja a rever a própria formação. No dia em que esta organização católica assinou um acordo de cooperação com o Estado português, o diplomata Andrea Ricciardi lembra à Renascença o papel da própria Igreja nos acordos de paz em Moçambique.
5: Il Mozambico ha bisogno di una presenza solidale e cooperativa a tutti i livelli. Il Mozambico sta passando un momento difficile, ci sono fatti drammatici, come è stata l'uccisione di Monsignor Osorio, vescovo di Quelimane e amministratore di Beira. 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
0: Andrea Ricciardi, fundador da Comunidade de Santo Egídio, ouvido pela jornalista Maria João Costa. Um avião da Ryanair aterrou de emergência no aeroporto de Salónica, na Grécia, depois de uma janela se ter partido, imaginem só. Ui. E sugou parcialmente um passageiro com a despressurização da cabine. O homem de 61 anos, nacionalidade sérvia, ficou com a cabeça e os ombros fora do avião durante alguns minutos. Acabou por receber assistência médica, mas desconhece até ao momento o seu estado de saúde.
6: Jesus!
7: Mas vou com emoção.
6: Ai, muita emoção, desculpa,
0: um
6: emoção
0: susto,
6: demais.
0: Não é?
6: Caramba. Anabela, até às 6. As notícias na Renascença sempre a serem atualizadas no site e na aplicação.

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0: Este é o Jornal Regional na Terra Nova. A Autoridade de Segurança Alimentar e Económica, a ASAI, através da Unidade Regional do Centro e com o empenhamento da Brigada Especializada de Vinhos e Produtos Vitivinícolas, realizou nos últimos dias uma operação de fiscalização direcionada à verificação do cumprimento das regras de comercialização de produtos vitivinícolas em Oliveira do Bairro, em Viseu e em Trancoso. Como balanço desta operação, foram apreendidos aproximadamente 21 mil litros de vinho, tinto e branco e espumante de qualidade engarrafado, pronto para ser introduzido no consumo, bem como 70 mil caixas por violação das regras na rotulagem, nomeadamente no que diz respeito à indicação da proveniência e às menções obrigatórias, e ainda por falta de licenciamento para o exercício da atividade. Em consequência, foram instaurados dois processos de contraordenação. A notícia pode ser lida com detalhe em terranova.pt. Têm a qualidade sempre, mas sem novidades, ao nível da acessibilidade, na área da segurança e na área da limpeza. As praias de Ilhavo ostentam já os galardões de qualidade, as cerimónias do hastear das bandeiras realizaram-se hoje de manhã. A limpeza e a segurança consomem boa parte dos recursos afetos às praias da Barra e da Costa Nova, na nova época balnear. São áreas prioritárias na operação prevista para este verão. A Câmara de Ilhavo explicou hoje de manhã que nada de especial se verificou para o atraso na cerimónia, apenas justificado o atraso pelas agendas das diferentes instituições envolvidas na cerimónia. Rui Dias, Presidente da Câmara, considera que depois do inverno o passo fundamental passa por criar-se uma série de condições para uma presença segura nas praias e esse objetivo foi cumprido até agora na íntegra.
1: Sobretudo com a nossa suma, no sentido de fazermos a limpeza das praias para as recuperar do inverno e dos rigores do inverno que sempre trazem mais lixo e mais irregularidades à praia, para que essas irregularidades e esse lixo possam ser eliminados e as praias disponham das condições ambientais adequadas para recebermos a nossa época balnear. Isto por um lado, ao nível do que é a higiene e a qualidade ambiental. Ao nível da segurança, é a contratação das equipas de nadadores salvadores para que nos 30 postos de controle da operação de salvamento nas praias, possamos ter essas equipas disponíveis, quer nas praias, quer nas piscinas municipais, quer na nossa piscina de Valdílhavo. E isto é o essencial daquilo que afetamos a esta operação da época balnear.
0: Rui Dias, as praias do Conselho de Ilhavo exibem já os galardões de qualidade. No desporto, o Sporting da Vista Alegre anunciou a renovação de contrato com o jogador Pati, antigo internacional pela seleção de Angola. O experiente médio vai assim continuar ao serviço do Sporting da Vista Alegre. Na lista de renovações contam-se ainda, até agora, Simão Santos, atleta da área da formação, o lateral Pedro Silva e o capitão Daniel Guedes, que entra na décima época ao serviço da equipa de Ilhavo. Na lista de reforços conhecem-se as contratações de Gonçalo Almeida, um lateral que chega do Lourosa, e Afonso Costa, um avançado proveniente do Tondela. A Banda Sinfónica de Aveiro, a Banda Amizade, apresenta-se em concerto no Salão da Banda Amizade. O concerto está integrado na Semana da Música em Diálogo, promovida a ação pelo Instituto Confúcio da Universidade de Aveiro. O evento está marcado para hoje, começará às 9 no Salão da Banda Amizade em Aveiro. A informação regional mantém-se sempre atualizada em terranova.pt.

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1: Os alicerces de umas finanças pessoais saudáveis são simples: antecipar, orçamentar e controlar. Antecipar porque se deve identificar as necessidades do dia-a-dia, conhecer os nossos padrões de rendimentos e gastos, aprender a distinguir o necessário do supérfluo e ter uma noção realista dos preços. Orçamentar, porque o rendimento disponível tem de acomodar todos os gastos, pelo que o ideal é construir um orçamento de base mensal para o período de um ano, com a previsão de todas as entradas e saídas de dinheiro classificadas por categoria e reservando uma parte dos rendimentos para um fundo de emergência. Controlar, porque não basta planear, é preciso cumprir o plano. O controlo é feito com o registro dos gastos efetivos por comparação com o previsto, alterando comportamentos sempre que os desvios indicarem gastos acima do planeado. Uma gestão eficaz das finanças pessoais permite a minimização de situações geradoras de ansiedade financeira, mas requer disciplina e consistência, pelo que é importante manter o foco e educar a nossa carteira, pois ela não aprende sozinha.
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7: 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Na prática, estas sessões servem para iluminar assuntos que não acabem apenas na rotina deliberativa. 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Ao destacarmos esta figura no espaço Assembleia, queremos incentivar escolas, associações e munícipes a envolverem-se, porque pensar juntos é o primeiro passo para decidir melhor. 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

0: 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A Autoridade de Segurança Alimentar e Económica, a ASAI, através da Unidade Regional do Centro e com o empenhamento da Brigada Especializada de Vinhos e Produtos Vitivinícolas, realizou nos últimos dias uma operação de fiscalização direcionada à verificação do cumprimento das regras de comercialização de produtos vitivinícolas em Oliveira do Bairro, em Viseu e em Trancoso. Como balanço desta operação, foram apreendidos aproximadamente 21 mil litros de vinho, tinto e branco, e espumante de qualidade engarrafado, pronto para ser introduzido no consumo, bem como 70 mil caixas por violação das regras na rotulagem, nomeadamente no que diz respeito à indicação da proveniência e às menções obrigatórias, e ainda por falta de licenciamento para o exercício da atividade. Em consequência, foram instaurados dois processos de contraordenação. A notícia pode ser lida com detalhe em terranova.pt. Têm a qualidade sempre, mas sem novidades, ao nível da acessibilidade, na área da segurança e na área da limpeza. As praias de Ilhavo ostentam já os galardões de qualidade, as cerimónias do hasteado das bandeiras realizaram-se hoje de manhã. A limpeza e a segurança consomem boa parte dos recursos afetos às praias da Barra e da Costa Nova, na nova época balnear. São áreas prioritárias na operação prevista para este verão. A Câmara de Ilhavo explicou hoje de manhã que nada de especial se verificou para o atraso na cerimónia, apenas justificado o atraso pelas agendas das diferentes instituições envolvidas na cerimónia. Rui Dias, Presidente da Câmara, considera que depois do inverno o passo fundamental passa por criar-se uma série de condições para uma presença segura nas praias e esse objetivo foi cumprido até agora na íntegra.
1: Ou sobretudo com a nossa suma, no sentido de fazermos a limpeza das praias para as recuperar do inverno e dos rigores do inverno que sempre trazem mais lixo e mais irregularidades à praia, para que essas irregularidades e esse lixo possam ser eliminados e as praias disponham das condições ambientais adequadas para recebermos a nossa época balnear. Isto por um lado, ao nível do que é a higiene e a qualidade ambiental. Ao nível da segurança, é a contratação das equipas de nadadores salvadores para que nos 30 postos de controle da operação de salvamento nas praias, possamos ter essas equipas disponíveis, quer nas praias, quer nas piscinas municipais, quer na nossa piscina de Valdílhavo. Isto é o essencial daquilo que afetamos a esta operação da época balnear.
0: Rui Dias, as praias do Conselho de Ilhavo exibem já os galardões de qualidade. No desporto, o Sporting da Vista Alegre anunciou a renovação de contrato com o jogador Pati, antigo internacional pela seleção de Angola. O experiente médio vai assim continuar ao serviço do Sporting da Vista Alegre. Na lista de renovações contam-se ainda, até agora, Simão Santos, atleta da área da formação, o lateral Pedro Silva e o capitão Daniel Guedes, que entra na décima época ao serviço da equipa de Ilhavo. Na lista de reforços conhecem-se as contratações de Gonçalo Almeida, um lateral que chega do Lourosa, e Afonso Costa, um avançado proveniente do Tondela. A Banda Sinfónica de Aveiro, a Banda Amizade, apresenta-se em concerto no Salão da Banda Amizade. O concerto está integrado na Semana da Música em Diálogo, promovida a ação pelo Instituto Confúcio da Universidade de Aveiro. O evento está marcado para hoje, começará às 9, no Salão da Banda Amizade em Aveiro. A informação regional mantém-se sempre atualizada em terranova.pt.

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9: Dá que pensar o anúncio do grupo Volkswagen, um dos maiores fabricantes mundiais, de que vai encerrar várias fábricas e despedir mais de 100 mil funcionários. Com quase 90 anos, a Volkswagen tem uma história de sucesso única no mundo, com ano após ano, com grandes lucros, o que possibilitou a aquisição de 10 marcas de automóveis de concorrentes. Aquilo que parecia ser um império industrial indestrutível está a ser obrigado a encolher, mas infelizmente não vai ficar por aqui o declínio do grande símbolo do poder da indústria alemã e europeia. Não há muitos anos, o poder político e económico europeu dizia que fazia sentido comprarmos produtos de baixo valor aos chineses para eles depois pudessem comprar automóveis europeus, numa postura altaneira em que a Europa dominava a grande indústria e tecnologia e a China limitada a produtos insignificantes. Pois aí está a dominadora tecnologia automóvel chinesa, que ganha mercado a um ritmo impressionante. A tão propagada virtude insuperável do liberalismo económico de criar riqueza e progresso que garante o domínio do mundo ocidental liberal começa a dar sinais de que não é bem assim. Para quase todos, era inimaginável que um país governado por comunistas, como é a China, um dia pudesse dominar o mercado em todos os domínios, dando lições de gestão e competência às elites do liberalismo económico. Digo, há mais de 30 anos que uma globalização exclusivamente assente no lucro imediato e sem estratégia política acabaria por ter consequências. Agora dá pensar.

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1: Hoje tenho uma pergunta para si. Faz ideia de quantos metros cúbicos de água residuais por ano Portugal produz? Mais de 500 milhões de metros cúbicos de águas residuais por ano. E sabe quanto reutilizamos? Apenas cerca de 1,2%. O resto? O resto volta aos rios e ao mar, enquanto o Alentejo e o Algarve enfrentam secas extremas. Parece um contrassenso, não parece? Lisboa já deu alguns passos, mas no interior e no sul do país, precisamente onde a agricultura mais precisa de água, a reutilização é praticamente inexistente. Qual é o problema? Instalar e manter grandes sistemas de tratamento em territórios dispersos é caro e complexo. É aqui que entra a investigação, que, por exemplo, é feita na Universidade de Aveiro. O projeto B-Side estuda uma abordagem diferente. Sistemas descentralizados que tratem a água e a reutilizem mesmo onde ela é consumida. Por exemplo, numa exploração agrícola, numa pequena comunidade, sem grandes redes e sem grandes custos, portanto. Numa altura em que as secas são cada vez mais frequentes e mais longas, aproveitar a água que já tratamos deixou de ser uma opção. É uma necessidade. Venha descobrir mais o que se investiga no Departamento de Ambiente e Ordenamento da Universidade de Aveiro. Estamos à sua espera.
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4: Boa tarde com a Terra Nova, são 7 horas.

0: de Vasco da Gama já foi retomada numa faixa no sentido de Lisboa-Montijo, mas há ainda um grande congestionamento. A ponte esteve cortada mais de 2 horas na sequência de uma colisão que envolveu 5 viaturas e fez 6 feridos ligeiros, de acordo com o INEM. No local estão 27 operacionais e 11 veículos. O alerta para este acidente foi dado a 10 minutos das 5 da tarde. Queda de parapente em Grândola faz um ferido grave, um homem de 63 anos, de nacionalidade luxemburguesa. O acidente aconteceu depois das 3 da tarde, no Parque de Campismo da Galé, na zona de Melides. Segundo a Proteção Civil, o praticante de parapente foi transportado de helicóptero para o Hospital do Litoral Alentejano, em Santiago do Cacém. E o Ministério Público abriu um inquérito para apurar as causas da morte de um homem na sala de espera das urgências do Hospital de Porto Alegre, enquanto aguardava para ser atendido. De acordo com fonte judicial, foi determinada a autópsia, que foi feita hoje, para averiguar as causas da morte e se há ou não responsabilidade de terceiros. O homem, com 63 anos, deu entrada com queixas de dor no peito e foi triado como pouco urgente, tendo recebido a pulseira verde. A informação foi avançada pela SIC e já foi confirmada à Renascença por fonte da Unidade Local de Saúde do Alto Alentejo, que também abriu o inquérito interno. Para esta hora está marcado um novo protesto pela falta de água no concelho de Almada. Com o mote "A água é um direito", é um protesto pela gestão pública e contra a privatização da gestão da água. O presidente da Agência Portuguesa do Ambiente disse, entretanto, que a falta de água em Almada se explica pelas diferenças entre as captações e o consumo, que naquela zona é superior à média nacional. José Pimenta Machado assegura que o novo furo anunciado ontem pela ministra do Ambiente estará a funcionar este fim de semana, como previsto.
1: Trabalhos estão em curso para assegurar que esse furo, que no fundo responde a cerca de 10% das necessidades de água para Almada, estará em condições de produzir água. Dizer também já agora dois números muito importantes que eu não estou a ouvir. As captações que existem em Almada produzem 50 mil metros por dia, sendo que os consumos é 60 mil metros por dia. Portanto, há aqui uma diferença de 10 mil metros por dia. Esse furo vai produzir na ordem dos 1.800 a 2 mil metros por dia e, portanto, ele vai dar cerca de 20% daquilo que são as necessidades de água. É um bom contributo para aquilo que é suprir aquele déficit em água que é produzida e aquilo que é água que é, no fundo, utilizada.
0: Nestas declarações à RTP, José Pimenta Machado diz que está a projeto um terceiro furo que deve começar a funcionar dentro de 2 a 3 semanas. Está confirmada a nova subida do preço dos combustíveis na próxima semana. O gasóleo vai ter um aumento de 7 cêntimos, a gasolina de 3. Informação confirmada à Renascença pela Associação de Revendedores de Combustíveis agora que os mercados fecharam. Falta saber se o governo mexe no imposto sobre os produtos petrolíferos. E o Chega vai apresentar uma proposta de lei sobre o preço dos combustíveis. Em declarações aos jornalistas na sede do partido, André Ventura explicou que os preços do gasóleo e da gasolina devem acompanhar de imediato as descidas do petróleo no mercado internacional.
2: Quando o mercado internacional dita a descida dos preços do petróleo, o gasóleo e a gasolina devem descer na proporção dessa descida dos preços do mercado internacional do petróleo. E não o que acontece hoje, em que eles sobem nessa proporção, mas depois não descem nessa proporção. E enriquecem ainda mais os governos, fruto de contextos de instabilidade. Se vamos deixar que os combustíveis, base da atividade essencial das empresas, continuem a aumentar de forma descontrolada no mercado, nós só vamos gerar mais pobreza.
0: Declarações do líder do Chega esta tarde em Lisboa. E a menos de uma semana do prazo para a conclusão da classificação dos exames nacionais, os professores estão a receber indicação para classificarem as respostas, mesmo quando estão incompletas. É uma denúncia feita pelo movimento Missão Escola Pública. Cristina Mota revelou em declarações que já aqui ouvimos que essa é uma orientação que estão a receber quando reportam falhas na distribuição das folhas da resposta.
3: E agora falamos de um padre que está a fazer grande sucesso nas redes sociais, onde é conhecido como Padre Ronaldo. Por arrasto, o Padre Afonso Sampaio Soares está a dar a conhecer ao país a paróquia da Lourinhã, Anabel.
0: Sim, no espaço de poucos meses, a paróquia da Lourinhã assistiu a um grande crescimento nas redes sociais. Nesta altura tem mais de 13 mil seguidores e muito devido ao Padre Afonso Sampaio Soares, que tem 31 anos e foi ordenado há cerca de 8 meses. A entrevista à Renascença, este padre explica que quando a página foi criada, até estava cético.
4: Nunca quis entrar nas redes sociais. Foi através de um pedido de alguns jovens da paróquia da Lourinhã que queriam no fundo, revitalizar e rejuvenescer as redes sociais. O que é que aconteceu? Eu estava cético, mas fiz uma oração e pedi a Jesus que, se fosse a sua vontade, me enviasse um profissional. Acontece que, passado uma semana, chegou o Tomás, que é um jovem cheio de talento e que está neste negócio, digamos assim, da comunicação, dos vídeos, e tem de facto imenso talento, e disse que nos queria ajudar de livre vontade, ajudar a servir a Deus, ajudar a Igreja, e disponibilizava-se para poder contribuir e colaborar com a Paróquia da Lourinha. Disse, está dada a resposta, já tenho o sinal que preciso. Então fizemos aquele primeiro vídeo, que foi o mais icónico, foi o vídeo do Cristiano Ronaldo, que teve uma amplitude que eu nunca esperava, nunca imaginei sequer.
0: Afonso Sampaio Soares conta com uma equipa para garantir as publicações entre filmagens e edição. Revela que não usar praticamente as redes sociais em nome próprio ajuda-o a ganhar tempo para a atividade de sacerdote.
4: Vejo que esta distância me ajuda a mim como padre, porque eu tenho que ter tempo para confessar, para celebrar bem a missa, para atender as pessoas com qualidade e com tempo. As redes sociais poder-me-iam tirar muito tempo. Portanto, ter esta gestão equilibrada em que há alguém a quem eu delego essa possibilidade das publicações, claro que vou dando indicações, olha, convinha sair neste dia, porque é sobre esta temática. Portanto, não tenho redes sociais.
5: Tinha antes de ser padre?
4: Tive, portanto, eu tenho o Facebook, muito raramente frequento, e tinha um Instagram antes de entrar no seminário, depois apaguei, trava muito tempo.
0: O padre Afonso Sampaio Soares, em entrevista ao jornalista João Maldonado, uma entrevista que pode ouvir na íntegra no site da Renascença. Pelo menos 12 pessoas morreram no incêndio florestal de Los Gallardos, em Almeria. Foram decretados 3 dias de luto. Foram, entretanto, evacuadas de várias localidades 1000 pessoas. Há ainda 23 desaparecidos e 8 feridos, 4 dos quais em estado grave. Ao que tudo indica, o incêndio foi provocado pela queda de um cabo elétrico. É uma situação que estamos, Carlos, a acompanhar sempre em rr.pt.
3: Números impressionantes. Agora são 7 e 8. Já a seguir, para o regresso a casa, dá boleia ao Bruno Mars.

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0: 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A Autoridade de Segurança Alimentar e Económica, a ASAI, através da Unidade Regional do Centro e com o empenhamento da Brigada Especializada de Vinhos e Produtos Vitivinícolas, realizou nos últimos dias uma operação de fiscalização direcionada à verificação do cumprimento das regras de comercialização de produtos vitivinícolas em Oliveira do Bairro, em Viseu e em Trancoso. Como balanço desta operação, foram apreendidos aproximadamente 21 mil litros de vinho, tinto e branco e espumante de qualidade engarrafado, pronto para ser introduzido no consumo, bem como 70 mil caixas por violação das regras na rotulagem, nomeadamente no que diz respeito à indicação da proveniência e às menções obrigatórias, e ainda por falta de licenciamento para o exercício da atividade. Em consequência, foram instaurados dois processos de contraordenação. A notícia pode ser lida com detalhe em terranova.pt. Têm a qualidade de sempre, mas sem novidades, ao nível da acessibilidade, na área da segurança e na área da limpeza. As praias de Ilhavo ostentam já os galardões de qualidade, as cerimónias do hastear das bandeiras realizaram-se hoje de manhã. A limpeza e a segurança consomem boa parte dos recursos afetos às praias da Barra e da Costa Nova, na nova época balnear. São áreas prioritárias na operação prevista para este verão. A Câmara de Ilhavo explicou hoje de manhã que nada de especial se verificou para o atraso na cerimónia, apenas justificado o atraso pelas agendas das diferentes instituições envolvidas na cerimónia. Rui Dias, Presidente da Câmara, considera que, depois do inverno, o passo fundamental passa por criar-se uma série de condições para uma presença segura nas praias e esse objetivo foi cumprido até agora na íntegra.
1: Ou sobretudo com a nossa suma, no sentido de fazermos a limpeza das praias para as recuperar do inverno e dos rigores do inverno que sempre trazem mais lixo e mais irregularidades à praia, para que essas irregularidades e esse lixo possam ser eliminados e as praias disponham das condições ambientais adequadas para recebermos a nossa época balnear. Isto por um lado, ao nível do que é a higiene e a qualidade ambiental. Ao nível da segurança, é a contratação das equipas de nadadores salvadores para que nos 30 postos de controle da operação de salvamento nas praias, possamos ter essas equipas disponíveis, quer nas praias, quer nas piscinas municipais, quer na nossa piscina de Valdílhavo. Isto é o essencial daquilo que afetamos a esta operação da época balnear.
0: Rui Dias, as praias do Conselho de Ilhavo exibem já os galardões de qualidade. No desporto, o Sporting da Vista Alegre anunciou a renovação de contrato com o jogador Pati, antigo internacional pela seleção de Angola. O experiente médio vai assim continuar ao serviço do Sporting da Vista Alegre. Na lista de renovações contam-se ainda, até agora, Simão Santos, atleta da área da formação, o lateral Pedro Silva e o capitão Daniel Guedes, que entra na décima época ao serviço da equipa de Ilhavo. Na lista de reforços conhecem-se as contratações de Gonçalo Almeida, um lateral que chega do Lourosa, e Afonso Costa, um avançado proveniente do Tondela. A Banda Sinfónica de Aveiro, a Banda Amizade, apresenta-se em concerto no Salão da Banda Amizade. O concerto está integrado na Semana da Música em Diálogo, promovida a ação pelo Instituto Confúcio da Universidade de Aveiro. O evento está marcado para hoje, começará às 9, no Salão da Banda Amizade em Aveiro. A informação regional mantém-se sempre atualizada em terranova.pt.

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0: 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São 11 horas.
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5: Podcast A, Descomplica. Bem-vindos ao podcast do A Descomplica, este especial Mais Ciência. E neste episódio temos como tema central o corpo em transformação, tema deste mês do Mais Ciência. Mas falamos hoje essencialmente da continuidade da vida humana, das alterações sofridas pelas novas gerações, partindo da questão da infertilidade. E para falar sobre este tema temos connosco João Afonso Correia.
6: Três convidados: Pedro Fontes Oliveira, Magda Henriques e Joana Santiago. Pedro Fontes Oliveira, professor do Departamento de Química da Universidade de Aveiro, investigador do Laboratório Associado para a Química Verde, da Rede de Química e Tecnologia, em siglas RECINTE, tem desenvolvido investigação sobre disruptores endócrinos e fertilidade masculina. Magda Henriques e Joana Santiago são ambas investigadoras do Instituto de Biomedicina do Departamento de Ciências Médicas, também da Universidade de Aveiro, onde têm trabalhado na área da saúde reprodutiva, em particular na infertilidade masculina, mas também feminina.
5: Muito bem, sejam todos muito bem-vindos. Eu começaria por colocar aquela questão que... Enfim, que inicia inevitavelmente esta nossa conversa, que é: há cada vez mais casos de infertilidade, Magda.
7: Sim, é verdade. Nos últimos anos, os números dos casais inférteis têm aumentado significativamente. O último relatório da OMS dá conta de que uma em cada seis pessoas sofre de infertilidade em alguma parte da sua vida. E existem várias causas para isso, desde o adiamento da parentalidade, a exposição a determinados fatores ambientais e de estilo de vida, e ainda algumas doenças do sistema reprodutivo que levam a estes números. E embora se pense que a infertilidade é maioritariamente associada às mulheres, em cerca de 50% dos casos, existe também aqui um fator masculino.
5: De facto, é muito importante, não é, referir a essa questão, porque ainda vivemos muito com essa ideia, não é? A sociedade ainda tem muito essa ideia de que a infertilidade é essencialmente da mulher, não é uma causa feminina. Pedro, a exposição contínua a substâncias químicas presentes no ambiente, e a Magda referia que uma das questões que se prendem com este problema da infertilidade está em fatores ambientais. Como é que estes fatores de facto influenciam a saúde reprodutiva?
8: À medida que vamos envelhecendo e que vamos vivendo, vamos estando expostos a uma série de fatores ambientais que incluem não só exposições a químicos, como são muitas vezes referidas, mas que incluem também o que dependem também do nosso estilo de vida, como por exemplo o exercício físico, como o sedentarismo, por oposição. E nesses fatores ambientais estão os químicos que utilizamos, por exemplo, na agricultura, mas não só. Outros tipos de químicos que usamos no dia-a-dia e que tendem a acumular-se muitas vezes, alguns são solúveis em gorduras, o que fazem com que eles se acumulem, por exemplo, na nossa gordura, e com o sedentarismo ainda pioramos mais porque temos mais gordura. E muitos desses químicos são os chamados disruptores endócrinos. O fenómeno da reprodução, da geração de um novo ser, depende muito de uma regulação hormonal eficaz, é mais evidente na mulher porque tem os ciclos hormonais, os ciclos menstruais, que dependem de oscilações de hormonas que têm de estar balanceados, regulados finamente para que haja uma produção de um óvulo, mas no homem também, não é? Nós temos a testosterona, que é importantíssima para a produção de espermatozoides, e estes agrotóxicos, entre eles o glifosato, por exemplo, tendem a desregular de algum modo o funcionamento das hormonas e leva a que muitas vezes, em casos extremos, os espermatozoides não sejam produzidos, ou sejam produzidos com uma qualidade tão baixa que não são passíveis de fecundarem um ovócito. O homem tem a vantagem de produzir muitos espermatozoides, e é um dos estratagemas que a evolução arranjou, que é produzimos uma quantidade grande, porque um deles há de ser bom o suficiente para conseguir fecundar e produzir um embrião, mas nem sempre isso acontece, ou melhor, tem um revés, que é, precisamos de facto de muitos espermatozoides para conseguirmos naturalmente produzir um embrião. Não basta um bom chegar lá, tem de chegar muitos para conseguirem fecundar o ovócito e produzir o embrião. E estes químicos ambientais que a Europa tende a combater, né? Mas que há o facto de vivemos numa sociedade global e as coisas chegam de fora da Europa também, que é a Portugal e a nossa sociedade que chamamos moderna, tendem a piorar estes mecanismos, a impedir estes mecanismos que levam à produção de espermatozoides e também à produção de um embrião viável.
5: Uhum. Podemos dizer que Portugal não será dos países onde se utilizam mais estes químicos, mas...
8: É difícil dizer isso, porque assim, sim, frequentemente saem novos agrotóxicos que tendem a ser melhores em termos de eficácia na agricultura e que não, nunca sabemos bem quais são os impactos na saúde humana. Porque são obrigatórios alguns tipos de estudos, é verdade, mas nem tanto na parte reprodutiva. Há sempre aquele mito de que o homem não é afetado, não é? Exato. Não é tão afetado. Sim. E estudos na mulher ou na fêmea, que são feitos em ratos muitas vezes, em coelhos, uhum, ou em animais de laboratório, não são tão frequentes para este tipo de agrotóxicos, porque não é visto como uma área fundamental para a saúde do indivíduo. Ou seja, nós podemos viver bem até ao fim das nossas vidas sem sermos férteis, não é? Sem termos um filho, a reprodução não é algo individualmente necessário para a nossa saúde, enquanto que um cérebro funcional é, um testículo funcional para os espermatozoides não é necessariamente vital para a saúde individual, talvez para a saúde mental, ou seja, muitas vezes, mas não para a saúde, vamos dizer, do corpo como um todo. E isso faz com que estes tóxicos muitas vezes sejam lançados, não seja estudado aprofundadamente qual é o impacto na saúde reprodutiva masculina e feminina, uhum, embora na Europa. A Europa tente regular isso de uma maneira mais apertada, só que depois temos a pressão dos Estados Unidos, do Brasil. O Brasil é um grande consumidor de agrotóxicos e o glifosato é usado indiscriminadamente quase, mas aqui em Portugal ainda acontece.
5: Também, sim.
8: Acontece.
5: Sim.
8: Se vocês virem, de vez em quando vemos as berbas das estradas todas amarelas, é o glifosato que é usado. Embora seja proibido, ou esteja em vias de ser totalmente proibido, ainda é muito utilizado.
5: Sim, porque está ligado também a outros problemas, não é? Não,
8: sim,
5: só a esta,
8: não,
5: questão
8: é só
5: da infertilidade.
8: Problemas de envolvimento, sobretudo. Há muitos estudos que apontam para que o glifosato causa problemas de desenvolvimento neonatais e pós-natais, naquele período de pré-adolescência, mais ou menos profundos, dependendo da exposição que o indivíduo é sujeito, e que cujos verdadeiros impactos nos homens, e são estudos com animais de laboratório, ainda são bastante desconhecidos, porque é difícil arranjar um grupo de estudo nos humanos que seja controlável exatamente igual, ou seja, que seja só exposto a glifosato, por exemplo. Uhum. Nós somos expostos a montes de estímulos ambientais e torna difícil isolar o efeito do glifosato no humano. O que se sabe é muito através de estudos nos modelos animais, sim.
6: Joana, o envelhecimento, em particular o masculino, e quando falamos aqui de envelhecimento estamos a falar da idade cada vez mais avançada em que os homens são pais, não é? Este envelhecimento está a transformar o corpo a nível molecular e reprodutivo, portanto influenciando não apenas a fertilidade, mas também a saúde de gerações futuras, não é? Queres explicar um pouco como é que isto funciona?
7: Sim, exatamente. Fala-se muito, não é, na idade da mulher, que é determinante para termos uma criança saudável, mas já se sabe, e cada vez se vem a conhecer mais, que a idade paterna avançada também é um fator a ter em consideração. Isto porque, para além de afetar a qualidade seminal no homem, e apesar de haver alguns estudos que são inconsistentes neste sentido, parece afetar tanto a quantidade de espermatozoides produzidos, como também depois a sua qualidade, a motilidade, e também a nível molecular, porque ao longo da vida vão sendo acumuladas, quer pela exposição a poluentes, quer por fatores de estilo de vida, quer pelo envelhecimento natural, vão ser acumuladas mutações pontuais, vão
9: vão havendo alterações epigenéticas, alterações em proteínas e RNAs, moléculas específicas no espermatozoide, e essas, muitas delas são fundamentais, quer para o sucesso da fertilização, quer depois para o desenvolvimento embrionário e também para a saúde das crianças, dos bebés. E nesse sentido, para além então de haver uma diminuição na qualidade seminal, estas alterações fazem com que haja muitas, que afete de um modo geral a fertilização. Existem um baixo peso à nascença dos bebés, já está associada a idade paterna avançada a este baixo peso, a também a um nascimento prematuro, a um aumento do número de abortos espontâneos, que neste caso muitas vezes é associado à mulher, ao sucesso da implantação, é um bocadinho ali ao útero e ao ambiente que existe de implantação, mas que nem sempre está associado só à mulher, e muitas vezes o homem também tem um papel muito importante neste aspecto. E depois na criança, já a idade paterna avançada tem vindo também a ser associada muito a alguns tumores pediátricos, nomeadamente leucemias, também a doenças do neurodesenvolvimento, como algumas síndromes no espectro do autismo, esquizofrenia, doença bipolar, e outras patologias que também já têm vindo a surgir associadas à idade paterna, e que lá está, há um comprometimento não só da saúde reprodutiva, mas também da saúde das gerações futuras. Para além disso, a nível das gerações futuras, isto pensa-se que tem vindo a ser um bocadinho perpetuado pelo aumento do número de técnicas de procriação medicamente assistidas que tem vindo a ser feito, porque estamos a permitir que homens, e isto é um tema um bocadinho controverso, porque permitimos que homens ou mulheres que de uma forma natural não teriam um filho, que com esta idade mais avançada poderão tê-lo. Neste caso, atualmente no público já existem limites, no Sistema Nacional de Saúde já existem limites bem definidos para a idade até à qual se poderá ter acesso a estes tratamentos. No privado isso ainda não está regulamentado, portanto um homem com 50, com 60 anos, se quiser ser pai e não conseguir, pode ir ao privado e ter essa possibilidade. E os riscos ainda não sabemos, não é? Sabemos alguns, mas os riscos não são todos conhecidos.
5: Uhum. Aqui dentro da vossa investigação, é que fazem no IBMS também um serviço público, não é, Magda? Os homens que tenham interesse em saber se está tudo bem com eles, podem ir ao IBMED fazer exames.
7: Sim, existe no nosso laboratório um projeto aprovado que tem como objetivo recrutar homens em idade fértil para estudar aqui algumas alterações moleculares ao nível do espermatozoide que possam então impactar a qualidade seminal e as taxas de sucesso de gravidez, e se houver voluntários interessados em saber um bocadinho mais sobre a qualidade seminal e outro tipo de estudos mais moleculares, poderá dirigir-se ao nosso laboratório, entrando em contacto com os investigadores responsáveis, e será oferecida a análise básica seminal e uma análise ao nível do stress oxidativo do espermatozoide.
5: Que é uma oportunidade de ouro, não é? Porque fazendo esses exames numa outra via, nomeadamente via hospital, aí já tem outros custos, não é, Joana?
9: Sim, no caso do hospital, esse serviço é feito para quem está a ser seguido em consultas de fertilidade ou mesmo quando é aconselhado pelo ginecologista, não é um exame que seja feito muito rotineiramente. Normalmente, quando um casal está a ser seguido, muitas vezes até o espermograma pede-se assim já numa fase às vezes um bocadinho mais tardia, porque se estuda muito o fator feminino e anda tudo ali um bocadinho à volta da mulher.
5: Continuamos aí nesse ponto.
9: Sim,
5: não é?
9: E às vezes já assim numa fase mais tardia é que é pedido um espermograma. Apesar de cada vez mais já vir a ser feito, é um exame que ainda no particular ainda é bastante caro. Daí os nossos voluntários, nós oferecemos esse serviço, e é uma mais-valia para eles, porque conseguem ter os resultados de um espermograma feito por alguém com experiência e qualificação para o fazer. E se quem quiser saber mais sobre a sua fertilidade, tem sempre esta possibilidade de se dirigir junto de nós
5: E fazer a base também da vossa investigação.
8: E permita-me interromper, sim, sim. É uma coisa interessante, sobretudo em idades mais jovens, porque é feito, quando é feito, na, por exemplo, no Sistema Nacional de Saúde, é muitas vezes feito com pessoas mais velhas que já têm dificuldade, sim, e os jovens às vezes já têm problemas e não sabem nunca, sobretudo por causa da questão que a Joana falou, do adiamento
5: da
8: paternidade e da maternidade, cada vez para idades mais tardias, faz com que esta, quando vão fazer análise, às vezes já não têm espermatozoides de todo, e aí já não há muito a fazer a não ser doação de gâmetas, né? Uhum. Mas eu não eu queria deixar de frisar uma coisa, que é, nós estamos a falar de uma doença que é a infertilidade, e que tem uma característica, além da característica especial que eu falei, que é não ser necessariamente impeditiva de uma vida, vamos chamar, geral saudável. Quando se tenta combater esta doença, não se tenta combater curando. Ou seja, a pessoa vai continuar infértil depois de ter um filho, usando técnicas de procriação medicamente assistida. O que nós tentamos fazer, enquanto investigadores, é tentar dar uma luz e dizer às pessoas porque é que elas são inférteis. Porque se for a um hospital, a embriologista vai escolher um ovócito e um espermatozoide que, se tiverem sorte, vai resultar numa criança que nasce, esperemos, saudável. Mas a pessoa vai continuar com a mesma condição que tinha à partida. Ou seja, o homem vai continuar infértil e ou a mulher vai continuar infértil com o grau de fertilidade que tinha à partida e não vai ser curada.
5: Mas isso pode ser revertido?
8: Dificilmente, porque é a tal história, curar custa dinheiro e é preciso perceber o porquê. Uhum. E nós, no masculino, estamos muito longe de perceber sempre o porquê. Sim. É uma coisa que está cada vez mais...
9: O que se faz muito no caso, sobretudo dos fatores masculinos, é caso haja alguma patologia subjacente, um varicocelo ou outra patologia que possa...
8: Que é uma percentagem pequena dos
9: casos. Exatamente, que é uma percentagem pequena dos casos. Pode-se tentar corrigir, mas também nem sempre a correção é eficaz. A correção do varicocelo nem sempre é eficaz e melhora significativamente a qualidade seminal. Por outro lado, o que se tem vindo muito a fazer é prescrever antioxidantes. É o principal, não é um tratamento, mas é tentam atenuar e dão antioxidantes para tentar melhorar a qualidade seminal, porque muitos fatores... estilo de vida e outros fatores que podem afetar a fertilidade às vezes induzem stress oxidativo nos espermatozoides e esse aumento de stress oxidativo causa danos no DNA. Então prescrevem os antioxidantes aos homens numa tentativa de tentar combater ali, mas nunca se sabe a causa em si. Se for uma causa genética, obviamente, se fizerem esse estudo, conseguem chegar, sim, mas também não é feito, pelo menos...
8: A grande maioria dos casos de infertilidade chamam-se idiopáticos, nunca sabe
5: a causa.
8: Não. O homem é aparentemente normal, a mulher é... Vamos falar do homem. Sim. É em tudo normal, mas não produz espermatozoides como devia produzir ou com a qualidade que seria suposto produzir. E muitas vezes o que se dá é então os antioxidantes para tentar, de uma maneira, vamos dizer, um bocadinho arcaica, combater algo que não se sabe o que é.
6: Só perceber que, quer dizer, os antioxidantes são uma prática terapêutica mais ou menos comum toda a vossa conversa e, portanto, pouco eficaz, será isso?
8: Depende. Se a causa for, de facto, um aumento dos danos oxidativos ou do stress oxidativo, se calhar, em parte, vai funcionar.
6: Pois.
8: Se não for, só isso que é. O que acontece muitas vezes, não vai funcionar. O que acontece é que às vezes funciona por uma conjunção de motivos, que é o casal vai à consulta e já vai com uma predisposição de mudar alguma coisa. Uhum. De mudar, porque vai fazer exercício, eu vou tentar emagrecer, eu vou tentar
9: deixar de fumar,
8: não beber tanto.
9: Sim.
8: E isso, junto com os antioxidantes, se calhar vai funcionar, vai ajudar. Mas não são só os antioxidantes, mas...
9: Sim.
8: Há aquela ânsia das pessoas chegarem ao médico e terem algo.
9: Não é?
8: Nós vamos ao médico, se nos derem um comprimido, sentimos-nos reconfortados porque estamos a tentar melhorar algo com a ajuda de... Se nos disserem só, você tem que emagrecer, nós sentimos-nos um bocadinho desamparados porque se depende só de nós e não temos uma ajuda externa.
5: É mais difícil, sim. Falaram aqui do stress. E agora eu aproveito essa dica também para lançar esta questão à mesa, que é o stress, muitas vezes, é a base do problema.
7: Sim, porque o stress altera em muito o metabolismo do nosso organismo. Altera ao nível hormonal, altera a nossa predisposição para... a vida em si, não é? E isso vai implicar alterações ao nível, no caso dos homens, por exemplo, na espermatogénese ou na qualidade dos gametas que estão a ser produzidos e que obviamente não vão ter a qualidade necessária para atingir uma gravidez. Portanto, aqui a questão do stress tem muito a ver com a alteração ao nível hormonal que acontece no nosso organismo. Daí, muitas vezes dizer que o alívio do stress também acaba por ajudar e acaba por ser aqui um bocadinho a questão dos antioxidantes, não é? Todo um conjunto de alterações vai potenciar uma melhoria dos parâmetros. Uhum.
5: E também aquilo que fazemos cedo, durante aquele período da juventude, pode refletir-se depois, mais tarde, não é? Nestas questões também da.
8: Sim, nós tivemos há uns anos um projeto aprovado, que agora veio uma sequência, que era o impacto da obesidade na fertilidade masculina. E nós víamos que o maior impacto era quando os era um modelo animal, mais uma vez nós não conseguimos fazer tudo em humanos, era quando os animais eram obesos na adolescência, pré-adolescência. Os animais que se tornavam obesos só depois da idade adulta não tinham um impacto tão negativo na fertilidade. E acontecia que os efeitos não ficavam na geração só que era obesa. Ou seja, se os filhos fossem normais, vamos dizer que não eram filhos desses animais obesos, eles eram normais em termos de peso, mas tinham alterações na fertilidade ou diminuição da fertilidade. Era algo que se propaga de geração em geração. Ou seja, o que nós fazemos propaga-se para os nossos filhos sem que eles o tenham feito necessariamente.
5: Portanto, indo agora ao tema central deste podcast, do Mais Ciência, podemos dizer que há aqui, de facto, transformações que passam de geração em geração.
7: Sim, ainda não sabemos ao certo qual é que é o impacto deste tipo de alterações do estilo de vida nas gerações futuras, não é? Nós sabemos que alguns destes impactos são reversíveis na vida daquele homem ou daquela mulher naquela altura, mas depois todas as alterações genéticas e epigenéticas que isso pode trazer para a geração futura pode-se ir propagando.
9: E não sabemos quantas gerações poderão ser afetadas. Portanto, isto são estudos que pode passar e parar na geração seguinte, ou pode haver duas, três, quatro gerações afetadas ainda por estes mecanismos.
6: Já falámos um pouco aqui sobre alguns aspectos e alguma forma de, enfim, contrariar estes problemas, mas já agora esta questão poderá ser para os três. Os avanços da biologia molecular e da medicina reprodutiva poderão ter permitido compreender, antecipar, enfim, de alguma maneira também, mas agora contrariar estas transformações associadas ao corpo e associadas à idade, como é que a medicina reprodutiva pode contrariar mesmo
7: este sistema? Contrariar ainda é um bocadinho difícil, não é? Porque metabolicamente, efetivamente, o nosso corpo vai envelhecer ao longo do tempo. Agora, os avanços que se têm feito podem ajudar a atenuar alguns dos efeitos do envelhecimento, mas o contrariar, para já, ainda é um bocadinho difícil. Atualmente aquilo que existe é tentarmos combater ou contornar um pouco aquilo que está a acontecer através das técnicas por criação medicamente assistida, por exemplo, ao escolher o melhor embrião, ou começando ainda antes, escolher o melhor gâmeta feminino e o melhor gâmeta masculino, escolher o melhor embrião, vamos tentando colmatar. Mas era aquilo que o Pedro estava a dizer, efetivamente quem é infértil vai continuar a sê-lo, não é? Porque metabolicamente o nosso corpo mudou com o envelhecimento e não há ainda como contrariar.
9: Sim, acho que no caso do envelhecimento, o principal aspecto que devemos ter em atenção é tentar ser pais o mais cedo possível. Isto focando no envelhecimento. Por outro lado, nós à medida que envelhecemos, vamos sendo sempre expostos a vários fatores, não é só o envelhecimento. Isto falando no envelhecimento, num processo em que não estejamos expostos a tabaco, consumo de álcool.
5: Não há outros fatores.
9: Exatamente. Isto porque, lá está, outro dos conselhos que pode ser dado nestas situações é tentar ter um estilo de vida o mais saudável possível, de modo a preservar a fertilidade. Nos casos em que estes sejam os principais fatores que possam estar envolvidos, sendo que nós é muito difícil chegar a um fator em específico que provoca a infertilidade masculina. No global podemos estar perante uma combinação de diversos fatores e muito distintos que estão a contribuir para a infertilidade masculina. E muitas vezes até pode ser a infertilidade do casal. Uhum. Portanto,
5: vale para os dois, não é?
9: Exatamente.
5: Para homens
7: sim,
5: e mulheres.
7: Sim, para haver uma combinação de fatores sim. naquele casal e estando só focados de um lado, é difícil depois
5: encontrar,
7: né? E encontrar a resposta.
8: E agora, voltando um bocadinho atrás, dizendo só que às vezes perguntam-nos, de facto, se vocês não ajudam a curar o homem, não é? Nós trabalhamos na infertilidade masculina. Qual é o propósito da vossa investigação, não é? Porque às vezes o que nós fazemos é simplesmente arranjar dados para dizer a um homem ou um conjunto de homens: você é infértil por causa disto. E eu chamo-lhe muitas vezes a investigação emocional, porque não tem um lado de cura, mas tem um lado de dizer o porquê, que ajuda as pessoas a dizer: pronto, então eu ou vou parar ou vou continuar desta maneira e prosseguir a minha vida de tal maneira.
6: Ponto final nesta emissão de Podcast Suá Descomplica, enquadrado no projeto Mais Ciência. O corpo, falámos do corpo em transformação, neste caso, mais concretamente, infertilidade. Foi com os convidados Pedro Fontes Oliveira, professor do Departamento de Química da Universidade de Aveiro, e com as investigadoras Magda Henriques e Joana Santiago, do Instituto de Biomedicina da Universidade de Aveiro.
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0: É meia-noite.
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3: Dá que pensar o anúncio do grupo Volkswagen, um dos maiores fabricantes mundiais, de que vai encerrar várias fábricas e despedir mais de 100 mil funcionários. Com quase 90 anos, a Volkswagen tem uma história de sucesso única no mundo, com ano após ano, com grandes lucros, o que possibilitou a aquisição de 10 marcas de automóveis de concorrentes. Aquilo que parecia ser um império industrial indestrutível está a ser obrigado a encolher, mas infelizmente não vai ficar por aqui o declínio do grande símbolo do poder da indústria alemã e europeia. Não há muitos anos, o poder político e económico europeu dizia que fazia sentido comprarmos produtos de baixo valor aos chineses para eles depois pudessem comprar automóveis europeus, numa postura altaneira em que a Europa dominava a grande indústria e tecnologia e a China limitada a produtos insignificantes. Pois aí está a dominadora tecnologia automóvel chinesa que ganha mercado a um ritmo impressionante. A tão propagada virtude insuperável do liberalismo económico de criar riqueza e progresso que garante o domínio do mundo ocidental liberal começa a dar sinais de que não é bem assim. Para quase todos era inimaginável que um país governado por comunistas, como é a China, um dia pudesse dominar o mercado em todos os domínios, dando lições de gestão e competência às elites do liberalismo económico. Digo, há mais de 30 anos que uma globalização exclusivamente assente no lucro imediato e sem estratégia política acabaria por ter consequências. Agora dá que pensar.